0: Esse foi Arnaldo Antunes, A Casa é Sua, Ana Vitória, Porque Eu Te Amo. A primeira foi Roberto Carlos, Por Isso Corro Demais.
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2: Em Brasília, 9:15.
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5: Muita gente não entende por que o presidente Jânio Quadros renunciou em 1961. Para os historiadores, não existe dúvida. Jânio Quadros queria dar um golpe. Pelos planos, a renúncia não seria aceita pelo Congresso, pelos militares, nem pelo povo. Ele aproveitaria o clamor geral e aceitaria continuar com uma condição: que ganhasse poderes quase ditatoriais. O senador Argemiro de Figueiredo enxergou o golpismo.
6: A renúncia foi premeditada. Esperava retornar nos braços do povo e das forças armadas para dirigir a nação como queria. Mais forte, mandando sozinho. Seria a primeira etapa do processo de uma ditadura.
5: O golpe fracassou, porque a denúncia foi aceita. Quem assumiu foi o vice João Goulart.
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0: Boa noite, a gente ouve Rosa Passos.

0: Na Rádio Senado, você ouviu Beth Carvalho, Flor de Lis, Djavan, Disfarce, Chora e também Rosa Passos, Mar de Copacabana.
1: Na hora de votar, além do celular, o eleitor precisa deixar outros equipamentos eletrônicos fora da cabine, como relógio inteligente e óculos com câmera. A proibição vale até para aparelhos desligados e foi reforçada pela Justiça Eleitoral para garantir o sigilo do voto. Repórter Marcela Cunha.
2: Não é só o celular que deve ficar fora da cabine de votação. Considerando a rápida evolução dos dispositivos eletrônicos, a Justiça Eleitoral detalhou os procedimentos para impedir que novas tecnologias comprometam o sigilo do voto. A preocupação é evitar que equipamentos capazes de registrar, transmitir ou divulgar informações sejam usados para revelar a escolha feita pelo eleitor. A proibição também vale para máquinas fotográficas, filmadoras e qualquer equipamento capaz de comprometer o sigilo do voto. Com o surgimento de tecnologias mais discretas, tribunais eleitorais também passaram a detalhar a aplicação da regra a aparelhos como relógios e pulseiras inteligentes, óculos conectados, fones de ouvido, câmeras corporais e microcâmeras. A medida protege o caráter secreto do voto e também ajuda a evitar a compra ou a coação de eleitores, já que impede que alguém produza uma prova da escolha feita na urna, como lembrou a senadora Damares Alves, do Republicanos do Distrito Federal.
3: A legislação é muito clara. O voto, ele é secreto.
2: Quem se recusar a entregar o equipamento aos mesários não poderá votar até cumprir a orientação. O caso será registrado em ata e, se necessário, a força policial poderá ser acionada. Já equipamentos de acessibilidade e tecnologias assistivas continuam permitidos, desde que não sejam usados para registrar, transmitir ou divulgar o voto.
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0: Em Brasília, 9:31. Na sequência, Geraldo Azevedo.

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1: Fechando o bloco, Chico Sainz na ação Zumbi da Lama ao Caos, Juliana Linhares, Bombinha e ainda Geraldo Azevedo, Caravana.
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1: Em Brasília, 9h43.
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3: Agora você ouve Cássia Eller.

0: Ouvimos Paralamas do Sucesso e Marisa Monte, O Amor Não Sabe Esperar. Antes, Cássia Eller, Socorro.
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0: Em Brasília, 9h53.
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3: Serviços de saúde podem ser obrigados a mudar móveis e equipamentos para atender pessoas com obesidade.
5: Macas, cadeiras de rodas devem ser dimensionados de modo que possam garantir o pronto atendimento dessa parcela da população.
3: No domingo, 158 milhões de eleitores vão às urnas e a cobertura completa você acompanha numa transmissão integrada entre Câmara e Senado. Eu sou Regina Pinheiro e este é o Boletim.leg. Pessoas com obesidade poderão contar com atendimento de saúde adaptado para suas necessidades. Essa preocupação está num projeto de lei que obriga, por exemplo, mudanças no mobiliário e equipamentos. Repórter Alexandre Campos.
5: Ao afirmar que essa adaptação nos estabelecimentos garante o acesso aos serviços de saúde, a médica e autora do projeto, senadora doutora Eudócia, do PSDB de Alagoas, citou algumas medidas que podem reduzir o número de casos de obesidade e suas complicações.
6: Conscientizarmos a nossa população que alimentação saudável, balanceada, exercícios físicos e manter a sua rotina de consultas médicas é de suma importância. Obviamente, também fazer o check-up, né, uma vez por ano, ao menos, e na classe infantil é acompanhamento pediátrico.
5: Pelo texto, a assistência às pessoas com obesidade não deverá ser negada ou recusada caso no posto, unidade de saúde ou hospital não haja esse material disponível. A falta de equipamentos adequados também não pode representar qualquer constrangimento, exposição indevida, discriminação ou tratamento indigno.
3: No próximo domingo, os veículos de comunicação do Senado e da Câmara dos Deputados vão atuar juntos na cobertura das eleições 2026. A partir das 17 horas, a Rádio Senado terá uma cobertura focada na apuração e nos resultados estaduais e gerais, com destaque para a eleição no Senado. O sinal poderá ser transmitido pelas rádios parceiras em todo o país. Quem traz os detalhes é a repórter Yasmin Rodrigues.
7: A cobertura especial vai acompanhar o eleitor durante todo o domingo, desde o início da votação até a divulgação dos resultados. Rádio Senado, Rádio Câmara, TV Senado e TV Câmara, além das agências de notícias das duas casas, vão trabalhar de forma integrada com entradas ao vivo dos tribunais eleitorais e a participação de especialistas e consultores para explicar o processo eleitoral e analisar o cenário político. A cobertura também terá participação de jornalistas da Rede Legislativa de Rádio e Televisão, com repórteres das Assembleias Legislativas e das Câmaras Municipais de todo o país. A coordenadora-geral da Rádio Senado, Leila Herédia, explica como foi preparada essa cobertura integrada e o que o ouvinte poderá acompanhar ao longo do domingo.
8: A nossa ideia é mostrar para o eleitor, para o ouvinte, para o telespectador, tudo o que acontece durante o dia em todas as etapas da eleição. A gente vai ter entrada ao vivo de todas as regiões do Brasil, com notícias atualizadas, informações de serviços, acontecimentos, as notícias mais quentes.
7: A partir das 5 da tarde, a Rádio Senado passa a fazer uma cobertura ao vivo de forma independente, justamente quando começa a apuração dos votos. O sinal estará liberado para ser retransmitido por qualquer emissora do país.
3: Um novo projeto apresentado no Senado amplia o passe livre

0: para pessoas com deficiência no transporte interestadual. A proposta impede que a gratuidade seja limitada pela categoria ou pelo nível de conforto do serviço, e o benefício deverá valer para ônibus, trens e embarcações. O projeto aguarda distribuição para as comissões do Senado. Neste domingo, o eleitor vai às urnas para escolher deputado federal, deputado estadual ou distrital, senador, governador e presidente da República. Lembrando que para o Senado são duas vagas desta vez, ou seja, é preciso votar em dois senadores diferentes. O eleitor deve escolher dois candidatos ao Senado de sua preferência e digitar os números de cada um na urna. Outras notícias estão disponíveis em senado.leg.br/rádio.
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0: Em Brasília, pontualmente, 10 horas.
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0: Excelente noite para você que acompanha aqui a nossa programação. Obrigada pela sintonia. Eu sou Regina Pinheiro e na seleção musical de Carlos Andrade a gente ouve Bebel Gilberto.

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0: Nesse bloco, você ouviu o encontro de João Bosco, Roberta Sá e Trio Madeira Brasil de frente para o crime. João Gilberto, Caetano Veloso e Gilberto Gil, Bahia com H. E também Bebel Gilberto, Samba e Amor.
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2: Em Brasília, 10 e 13.
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5: Foi em 1894 que os brasileiros votaram para presidente pela primeira vez. O vencedor foi o senador Prudente de Moraes. As eleições eram bem diferentes de hoje. O eleitor podia escrever qualquer nome na cédula, qualquer nome mesmo. Nada menos do que 200 homens foram votados na primeira eleição. Desses, quase 120 tiveram um voto só. Foi gente que votou em si própria ou quis homenagear algum amigo. Quem também teve voto em 1894 foi o senador Rui Barbosa. E ele, até morrer, seria votado em todas as eleições presidenciais, embora tenha se candidatado mesmo só duas vezes.
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1: Ouça agora Sérgio Brito.

0: Esse foi o som do grupo Barão Vermelho Enquanto Ela Não Chegar. Rita Lee, Coisas da Vida. E ainda tivemos Sérgio Brito, Epifania.
1: O Brasil tem milhares de espécies de abelhas, responsáveis pela polinização de plantas e também por atividades econômicas, como a produção de mel. Um projeto em análise no Senado busca incentivar a meliponicultura e a conservação das abelhas nativas sem ferrão. Repórter Rodrigo Rezende.
2: Um inseto que é primordial para o equilíbrio da flora e até do clima em certas regiões do planeta. As abelhas são responsáveis pela polinização, ou seja, a reprodução de diversos tipos de plantas, inclusive alimentícias, e por isso é um dos animais mais importantes para o equilíbrio do meio ambiente. No Brasil, há uma data só para elas, 3 de outubro, Dia Nacional das Abelhas. São mais de 3 mil espécies do inseto voando pelo Brasil e colaborando também na economia, como no caso da produção de mel. Quem destaca é o senador Paulo Paim, do PT do Rio Grande do Sul.
3: O Brasil produz cerca de 60 mil toneladas de mel por ano, quase metade concentrada no Rio Grande do Sul e Santa Catarina. Desse total, 25 a 30 mil toneladas são exportadas.
2: Está em debate na Comissão de Assuntos Econômicos um projeto que cria diretrizes para a prática da meliponicultura sustentável no Brasil. A meliponicultura é a criação de abelhas nativas sem ferrão. O Brasil tem cerca de 300 espécies. A proposta busca incentivar a conservação da biodiversidade e também contribuir para o desenvolvimento de comunidades tradicionais e pequenos produtores. O projeto aguarda a designação de um relator.
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0: 10h28 em Brasília. Agora você ouve Fernanda Abreu.

0: Ouvimos as frenéticas Dancing Days, Ed Mota, Manuel. Abrindo sequência, tivemos Fernanda Abreu do Seu Olhar.
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0: 10h42 em Brasília.
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5: O Brasil ganhou sua primeira senadora negra em 1981. Laélia de Alcântara, uma médica obstetra baiana que trabalhava no Acre. Ela chegou ao Senado no fim da ditadura militar, pelo PMDB, partido de oposição, e não hesitou em denunciar o racismo e defender a igualdade entre homens e mulheres. Um detalhe curioso, no juramento de posse, precisou se declarar senador no masculino. A trajetória de Laélia abriu caminho para outras senadoras negras, como Benedita da Silva e Marina Silva.
0: 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Na Rádio Senado, encontro de Ednardo, Amelim e Belchior.

0: Fechando o bloco, Forró in the Dark, Anão de Jardim, Gal Costa, Que Nem Giló, Cordel do Fogo Encantado, Liberdade, A Filha do Vento. Tivemos também Ednardo, Amelinha e Belchior, Terral.
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0: Agora em Brasília, 10h58.
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1: Em Brasília, pontualmente, 11 horas.
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Olá, pessoal. Este é o Improviso que está no ar. Eu sou o Flávio de Matos, o produtor e apresentador de seu programa de Samba Jazz. O jovem pianista Davi Feldman abriu o improviso desta noite com seu tema O Som do Beco das Garrafas. Essa é a música que dá título a seu álbum de 2009, que presta homenagem à pequena travessa em Copacabana que viveu o surgimento da bossa nova e o samba jazz. Com Davi Feldman estão o baixista Sérgio Barroso e o baterista Paulo Braga, dois músicos com muita história no jazz brasileiro. Davi Feldman nasceu em 1977. Não viveu o período do auge do Beco das Garrafas. Era lá, especialmente na boate Bottles, que uma novíssima geração de músicos se reunia no início dos anos 60. Fãs de Miles Davis, John Coltrane e Chet Baker, eles incorporavam essas influências à música brasileira. No Beco, se começou a tocar samba com o improviso do jazz e jazz com o balanço do samba. Tom Jobim, João Gilberto, João Donato, Sérgio Mendes, Luiz Essa, Raul de Souza, Durval Ferreira eram presenças constantes nas jam sessions nos fins de noite no Bottles, que dá nome ao Beco. O trabalho de Davi Feldman traz a influência desses músicos. Quando começou a estudar piano, ele foi aluno do grande Luiz Essa, o líder do Tamba Trio, uma das referências desse período. Com Luiz Essa, ele aprendeu a levada da bossa nova e ouviu as histórias do Beco das Garrafas, ali em primeira mão de quem viveu aquela aventura. Outro personagem importante na definição do samba jazz brasileiro foi o músico Durval Ferreira. Guitarrista na banda de Sérgio Mendes, suas composições tornaram-se clássicos do segundo período da bossa nova, quando a influência do jazz já não causava o protesto dos puristas. Um dos temas mais conhecidos de Durval Ferreira é o que ouviremos a seguir com o trio de Davi Feldman, São Salvador. A música não é uma homenagem à tão cantada capital baiana. Ela é dedicada à Praça São Salvador, nas Laranjeiras, no Rio de Janeiro, onde Durval Ferreira morava. Depois, teremos Leni Andrade cantando, ou melhor, fazendo esquete no tema Clichê, de Maurício Einhorn e Durval Ferreira. A música está no álbum Estamos Aí, que Leni gravou em 1968. Com apenas 22 anos, ela já se revelava uma cantora completa, única no universo da música brasileira com seu estilo jazzístico de interpretação. E o arranjo é do maestro Elmir Deodato. Fechando o bloco, Davi Feldman e seu trio voltam com Brigas Nunca Mais, de Tom Jobim e Vinícius de Moraes.

0: Ouvimos primeiro o trio de Davi Feldman em São Salvador. Em seguida, Leni Andrade com Clichê. E a última foi Brigas Nunca Mais, com Davi Feldman no piano, Sérgio Barroso no baixo e Paulo Braga na bateria. Este é um improviso com o samba jazz do Beco das Garrafas.
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0: O improviso está de volta. Eu sou o Flávio de Matos e hoje estamos destacando o som do Beco das Garrafas no piano de Davi Feldman e na voz de Leni Andrade. Leni Andrade é a cantora que melhor expressa o espírito do Beco das Garrafas. Ela trouxe para a música popular brasileira o improviso e o esquete das cantoras de jazz como Sarah Vaughan. Cheia de balanço, ela joga com a divisão nos compassos e em suas interpretações. É a grande intérprete do samba jazz de Durval Ferreira, como na composição que ouviremos a seguir, Estamos Aí, parceria dele com Maurício Einhorn e Regina Werneck. É o tema que dá nome ao disco de 1968, que é um clássico de Leni Andrade. Em seguida, ouviremos Davi Feldman interpretando também mais um clássico do início da Bossa Nova, a parceria de Carlinhos Lira com Vinícius de Moraes, Sabe Você. Davi Feldman está no piano, Sérgio Barroso no baixo e Paulo Braga na bateria. A peça está no disco O Som do Beco das Garrafas, de 2009. Depois volta Leni Andrade com Tema Feliz, de Durval Ferreira e Regina Werneck. Vamos lá, André. Só se...

Ouvimos Leni Andrade em Estamos Aí e Tema Feliz, peças do álbum Estamos Aí, que Leni Andrade gravou em 1968, um clássico da bossa jazz. Entre as duas, outro clássico, a versão instrumental de Sabe Você, de Vinícius e Carlos Lira com Davi Feldman. A peça está no álbum Som do Beco das Garrafas, de 2009. Você está com o Improviso e o Samba Jazz do Brasil.

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1: Em Brasília, 11:37.
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5: 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A Comenda Zilda Arnes é concedida a 5 pessoas ou instituições que desenvolvam ações para a proteção da criança e do adolescente. A escolha dos premiados é feita por um representante de cada um dos partidos políticos que compõem o Senado Federal. Zilda Arnes foi uma médica que lutou pela defesa de jovens e crianças. Ela morreu em 2010, vítima de um terremoto no Haiti, quando cumpria a missão humanitária.
6: O improviso volta com o som do Beco das Garrafas. O Beco ganhou o nome por causa da boate Bottles, uma das casas onde os músicos se reuniam para tocar samba e jazz. Ali se formaram o Tamba Trio, o Rio 65 Trio, o primeiro trio de Sérgio Mendes, aliás, quase sempre trios, porque a casa era pequena e o palco mínimo. Não cabia muito mais além do piano, baixo e a bateria. Mas no fim da noite sempre aparecia alguém com um saxofone, um trompete, um trombone para dar canja e encher o pequeno tablado. Isso sem contar João Gilberto com seu violão ou Durval Ferreira com a sua guitarra. Durval Ferreira é um dos músicos mais representativos do som do Beco das Garrafas. É dele a composição que ouviremos a seguir com sua maior intérprete, Eleni Andrade. A peça é Vivendo de Ilusão, que está no único álbum solo do guitarrista e compositor Durval Ferreira. O disco se chama Batida Diferente e foi editado em 2003 pelo selo Guanabara Records, do Rio de Janeiro. Depois ouviremos o trio de Davi Feldman com o clássico Só Tinha de Ser com Você, de Tom Jobim e Aloysio de Oliveira, peça de seu álbum em homenagem ao som do Beco das Garrafas. Em seguida, Durval Ferreira acompanha Bebeto Castilho, que canta seu tema Moça Flor, de Ferreira e Lula Freire, mais uma peça do álbum Batida Diferente. E a última é Sambou Sambou, de João Donato e João Melo, com Davi Feldman no piano, Sérgio Barroso no baixo e Paulo Braga na bateria. Outra peça do álbum O Som do Beco das Garrafas, de 2009. Aí vão.

ouvimos pela ordem. Vivendo de Ilusão, Só Tinha de Ser com Você, Moça Flor e Sambou Sambu. E até aqui você esteve com O Improviso, um programa de Flávio de Matos. Trabalhos técnicos André Menezes. Estaremos de volta na próxima semana, neste mesmo horário. Abraços a todos e até lá!

0: Agora em Brasília, 11h58.
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7: Em Brasília, meia-noite.
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Dia começando sábado, dia 3 de outubro de 2026. Eu sou o Davi Warshavski e a gente vai seguir juntos até às 6 horas da manhã com a programação musical de Gilberto Amorim. Para começar, vamos ouvir Cassiano.

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1: Conheça o Estatuto da Pessoa Idosa, que regula todos os direitos assegurados às pessoas com idade igual ou superior a 60 anos. O Estatuto dispõe sobre como

0: Esses foram João Donato e Donatinho, Lei do Amor. Você ouviu também Zé Rodrigues, Soy Latino-Americano. Elis Regina abriu o bloco com Para Lennon e McCartney.
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0: Em Brasília, 12:22.
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0: Fique agora com Josiara.

0: Esse foi o grupo Olodum, Deusa do Amor. Antes, Saulo, Esquadros. E Josiara, Mimar Você.
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0: Em Brasília, 00:32.
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0: Na Rádio Senado, você ouve agora Beth Carvalho.

Você ouviu Tim Maia, Cristina, ouviu também os Cariocas, Mochi Mochi e Bete Carvalho, O Mundo é um Moinho. Na sequência você fica com o programa Curta Musical. A gente volta em instantes.

0: verdadeiro artesão sonoro, Tom Zé desmonta e remonta a música brasileira, misturando as peças e cativando ouvintes do mundo todo com muita inventividade e bom humor. Neste mês, o músico está completando 90 anos. Confira nossa homenagem.
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0: Nascido em 1936, na pequena Irará, no interior da Bahia, Tom Zé se interessou pela música ainda criança. No início dos anos 1960, partiu para Salvador e ingressou na Escola de Música da Universidade Federal da Bahia, que contava com professores como Kel Reuter, Widmer e Smetak, a nata da vanguarda europeia. Nessa época, o músico conheceu Caetano Veloso, Gilberto Gil e Gal Costa, outros jovens talentos em começo de carreira. A convite de Caetano, Tom Zé partiu para São Paulo, onde mergulhou no movimento vanguardista que culminaria no disco Tropicália ou Panis et Circenses, um marco da música brasileira, lançado em 1968.
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0: No auge da ditadura militar, Caetano e Gil foram exilados na Inglaterra em 1969, esfacelando o tropicalismo. Tom Zé seguiu com os experimentos musicais que o haviam aproximado do movimento nos discos seguintes. Mas a ousadia criativa não foi bem recebida nem pelo público, nem pela crítica. Vivendo o momento mais difícil da carreira, o baiano de Irará chegou a pensar em abandonar tudo.
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0: Depois de um tempo no ostracismo, no final da década de 1980, Tom Zé foi descoberto pelo líder dos Talking Heads, David Byrne, que, impressionado com a sonoridade vanguardista do disco Estudando o Samba, decidiu lançar uma coletânea do artista brasileiro nos Estados Unidos, muito bem recebida pela crítica mundial.
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0: Com a reviravolta, a partir dos anos 90, Tom Zé passou a rodar o mundo em diversas turnês, tocando nos palcos mais renomados, conquistando prêmios e se firmando como um dos artistas mais prestigiados da música brasileira.
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0: Já consagrado e livre para experimentar, Tom Zé seguiu explorando a cultura popular, as vertentes da música brasileira e a própria língua, criando um trabalho ao mesmo tempo experimental e universal em discos consagrados como Tropicália Lixo Lógico, de 2012, e Língua Brasileira, de 2022.
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0: Agora, para celebrar os 90 anos de Tom Zé, vamos ouvir a música Tô, um dos maiores sucessos da carreira do artista, em registro do disco Estudando o Samba, de 1976.

0: Acabamos de ouvir a música Tô, um grande sucesso de Tom Zé em gravação do disco Estudando o Samba, lançado em 1976. Esta foi a homenagem do Curta Musical nos 90 anos de Tom Zé, comemorados neste mês.
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2: Em Brasília, 12:49.
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7: Estamos de volta até às 6 horas da manhã com a programação musical de Gilberto Amorim. Eu sou o Davi Warshavski e vamos juntos abrindo o bloco com Legião Urbana.

0: Você ouviu Gal Costa, Açaí. Ouviu também RPM, Olhar 43. E abriu a sequência Legião Urbana, Tempo Perdido. Em Brasília, uma hora.
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0: Na Rádio Senado, você ouve agora Bossa Cuca Nova e Emílio Santiago.

0: Você ouviu Dalto, Espelhos d'Água. Ouviu também Margarete Menezes, O Que É Que a Baiana Tem? E Bossa Cuca Nova com Emílio Santiago, É Preciso Perdoar.
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0: Em Brasília, 1:12.
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0: Esse foi Humberto Gessinger, no Delta dos Rios, antes Marisa Monte, Volte para o Seu Lar. E Hit, a vida tem dessas coisas.
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0: Em Brasília, 1h25.
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0: Na sequência você ouve Seu Mar.

0: Você ouviu Renata Rosa, Me Leva. Ouviu também Antônio Nóbrega, Olodumaré e Seu Mar, Galope Rasante.
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0: Em Brasília, 1h37.
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0: Você ouviu Papete, Mamãe Coragem, Marmunde, Nova TV e Gilberto Gil, Drão. Em Brasília, 1h49. 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
2: Na sequência, Seu Jorge e Bruna Marquezine.

0: Essa foi Fernanda Abreu, Babilônia Rock. Antes, Seu Jorge e Bruna Marquezine, O Descobridor dos Sete Mares. Em Brasília, 2 horas.
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0: Seguimos juntos na Rádio Senado até às 6 horas da manhã. Eu sou Davi Warshavski. A programação musical é de Gilberto Amorim. Na sequência, Marina Sena.

0: Você ouviu Annelise Assunção e Giba Nascimento, Not Falling, antes Nati Roots e Amani Kush, Tudo Vai Dar Certo, e Marina Sena, Temporal.
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0: Em Brasília, 2:12.
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0: Você ouviu Nando Reis, Espera a Primavera, antes Simone, Cofre de Seda, e Vander Lee, Onde Deus Possa Me Ouvir.
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0: Em Brasília, 2h25.
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0: Fica agora com Wilson Simoninha.

0: Esses foram Fernanda Porto e Chico Buarque, Roda Viva, antes Paula Morelenbaum, Não Me Diga Adeus, e Wilson Simoninha, Caminhos Cruzados.
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0: Em Brasília, 2h38.
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1: Agora, Chico César.

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0: Você ouviu Açucena, Menino, Pele, Cor de Jambo. Ouviu também Itamar Assunção, Vida de Artista. E Chico César, Mulher, Eu Sei.
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0: Em Brasília, 2h49.
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0: Fique agora com Mestrinho.

0: Você ouviu Dominguinhos, O Canto de Acauã, antes Luci Alves, Segue o Seco e Mestrinho, O Seu Olhar Não Mente. Em Brasília, 3 horas.
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0: Seguimos juntos, madrugada adentro, até às 6 horas da manhã. Eu sou Davi Warshavski e a programação musical é do Gilberto Amorim. Vamos abrir mais um bloco com Pedro Luiz.

0: Na Rádio Senado, você ouviu Max de Castro, Sonho de Verão. Ouviu também Fernanda Abreu e Grooveria Eletroacústica, do Ben. E Pedro Luiz, Pra Aquietar.
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0: Em Brasília, 3:13.
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0: Você ouviu Na Ozete, Uma Receita de Amar. Ouviu também Tião Carvalho, Até a Lua, e Patrícia Bastos, Natureza.
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0: Em Brasília, 3h26.
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0: Agora com vocês, Raquel Reis e Cel.

0: Você ouviu Xênia França, Respeitem Meus Cabelos Brancos. Ouviu Vado, Pavão, Macaco. E Raquel Reis e Céu, Brasa.
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0: Em Brasília, 3h38.
2: As fraudes nas eleições foram comuns durante a Primeira República, na virada do século XIX para o XX. 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
3: 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Esse parente vota. 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Vota 5 ou 6 vezes.
2: A situação mudou em 1932, quando a Justiça Eleitoral nasceu para coordenar e fiscalizar as votações. As fraudes ficaram raras e, com a chegada da urna eletrônica em 1996, viraram coisa do passado.
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0: Você é ouvinte da Rádio Senado, você que está chegando agora, uma excelente madrugada. A gente segue com a programação musical de Gilberto Amorim e você ouve agora Clementina de Jesus.

0: Essa foi Roberta Sá, Nossos Planos. Antes, Adonirã Barbosa e Gonzaguinha, Despejo na Favela. E Clementina de Jesus, Incompatibilidade de Gênios. Em Brasília, 3h47.
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0: Agora, Astrud Gilberto.

0: Você ouviu Wanda Sá e Roberto Menescal, Adriana. Ouviu também MPB4 e Quarteto em Si, Falando de Amor. E Astrud Gilberto, Ponteio. Em Brasília, 4 horas.
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0: Na sequência, na Rádio Senado, Virgínia Rodrigues.

0: Você ouviu Gilsons e Narcisinho, Bem Me Quer, antes Dudu Salinas, Lua. E Virgínia Rodrigues abriu o bloco com Noite de Temporal.
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0: Em Brasília, 4h13.
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0: Você ouve agora Roberto Carlos.

0: Esses foram Flávio Venturini e Frejá, mais uma vez. Antes, Fernanda Takai e Rodrigo Amarante, O Ritmo da Chuva. E Roberto Carlos, Outra Vez.
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0: Em Brasília, 4h25.
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2: Na sequência, Mônica Salmazo e Théo de Barros.

0: Você ouviu Bala Desejo, Clama Floresta, Boca Livre, O Que Tem a Viola e Mônica Salmazo com Theo de Barros, Natureza. Em Brasília, 4h38.
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0: Seguimos juntos até às 6 horas da manhã. Você que está na Rede Senado de Rádio. Ouça agora Vanessa da Mata.

0: Você ouviu Amelinha, pedaço de canção. Ouviu também Djavan, lambada de serpente. E Vanessa da Mata, música.
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0: Em Brasília, 4h48.
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0: Você fica agora com Paulo Ricardo e Renato Russo.

0: Você ouviu o Rapa, Pescador de Ilusões? Ouviu também Maria Rita, Agora Só Falta Você? E Paulo Ricardo, com Renato Russo, A Cruz e a Espada. Em Brasília, 5 horas.
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1: Abrimos nossa última hora juntos. Eu sou o Davi Varchaves, que a programação musical é de Gilberto Amorim. E você ouve agora Ava Rocha.

0: Esses foram Tulipa Ruiz e Zé Pi, Só Sei Dançar com Você. Antes, Moreno Veloso, Em Todo Lugar. E Ava Rocha, Você Não Vai Passar.
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0: Em Brasília, 5:10.
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3: Agora, Daniel Carlo Magno.

0: Esse foi Jair Oliveira, Tiro Onda. Antes, Luciana Mello, Minha Flor do Cerrado. E Daniel Carlo Magno, Na Minha Cabeça.
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0: Em Brasília, 5h25.
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0: Na Rádio Senado, você fica agora com Negra Lee.

0: Você ouviu Bárbara Eugênia, Impossível Acreditar Que Perdi Você. Ouviu também Titãs, Marvin e Negra Lee, Você Vai Estar Na Minha. Em Brasília, 5h37.
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0: Ouça agora Clara Nunes.

0: Você ouviu Martinália, Cirandeiro, antes Nelson Cavaquinho, Folhas Secas e Clara Nunes, Alvorada.
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0: Em Brasília, 5h47.
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0: Abrindo agora o nosso último bloco com Ananda.

0: Você ouviu João Donato Trio, Brisa do Mar. Ouviu também Orquestra Imperial, O Mar e o Ar. E Ananda, A Menina Dança. Foi um enorme prazer estar na sua companhia. Continue ligado e ligada na Rede Senado de Rádio e um ótimo sábado para vocês.
1: Em Brasília, 6 horas.
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4: Olá, eu sou Marluce Ribeiro. A partir de agora, você ouve a Hora de Ouro, produzida por Guilherme Michelucci, e vai reviver a Era do Rádio, ouvindo gravações de Ciro Monteiro, Aracide Almeida, Hebe Camargo, Dircinha Batista e outros mais. E, para começar, ouve a pequena notável cantando com Almirante.

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0: Nesse bloco, você ouviu Hebe Camargo, versão de Júlio Nagib para a canção de Bob Merrill, Mambo Italiano, de 1956. Aracy de Almeida, de Valdemar Silva e Roberto Martins, Tic Tac, de 1936. Também Dorival Caymmi, de Jorge de Lima e Oswaldo Santiago, Essa Nega Fulô, gravação de 1943. E ainda Carmen Miranda e Almirante, de Luiz Iglesias e Ari Barroso, Boneca de Piche, de 1938. No próximo bloco, tem mais Hora de Ouro para você. Não saia daí!
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1: Em Brasília, 6h14.
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0: Você segue com a Hora de Ouro, seu encontro com clássicos da era do rádio no Brasil. E fica agora com Dircinha Batista.

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0: Você acabou de ouvir Francisco Alves e Mário Reis, de Ismael Silva, Newton Bastos e Francisco Alves, Se Você Jurar, de 1931. Antes, Ciro Monteiro, de Geraldo Pereira, Falsa Baiana, gravação de 1944. E abrindo a sequência, Dirceu Batista, de Ari Barroso e Luiz Peixoto, Na Batucada da Vida, clássico de 1958. Faremos agora um breve intervalo. Na sequência, você vai relembrar clássicos gravados por Alvarenga e Ranchinho, Luiz Gonzaga, Rei do Baião, e ainda por Cascatinha e Ana, aqui na sua Hora de Ouro.
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2: Em Brasília, 6h25.
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0: Agora na sua Hora de Ouro, Cascatinha e Ana.

0: Fechamos o bloco com Alvarenga e Ranchinho, de Raul Torres, Boi Amarelinho, de 1937. Antes, Luiz Gonzaga, em parceria com Humberto Teixeira, Légua Tirana, de 1949. E abrindo o bloco, Cascatinha Inhana, versão de José Fortuna para a música de Flores e Guerreiro, Índia, gravação de 1952. Logo após o intervalo, para você, Quatro Ases em Coringa, Orlando Silva e Isaurinha Garcia. Continue com a gente.
1: A vacinação contra o HPV pelo Sistema Único de Saúde poderá ser ampliada para pessoas de 9 a 25 anos. Atualmente, a vacinação de rotina é oferecida em dose única a meninas e meninos de 9 a 14 anos, mas um projeto de lei que prevê a ampliação vacinal no SUS está pronto para votação na Comissão de Assuntos Sociais. O HPV, ou papiloma vírus humano, é transmitido principalmente pelo contato sexual. Alguns tipos podem gerar lesões que, se persistirem, podem causar câncer, especialmente o do colo do útero.
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0: Em Brasília, 6h37.
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5: Muito bom ter você com a gente, relembrando clássicos da época dos disquinhos Gomalaca 78 rotações na sua Hora de Ouro, que traz agora Isaurinha Garcia.

0: Nesse bloco, ouvimos Quatro Ases e um Coringa, de Ari Barroso, Terra Seca, de 1943, Orlando Silva, Jota Pereira e Ataúfo Alves, Boêmio, gravação de 1937, e Isaurinha Garcia, de Cícero Nunes e Aldo Cabral, Mensagem, clássico de 1946. No próximo e último bloco da Hora de Ouro, você relembra sucessos na voz de Silvio Caldas, Ângela Maria e Gilberto Alves. Eu volto já!
1: Em Brasília, 6h48.
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0: Abrindo este último bloco da Hora de Ouro, você ouve Silvio Caldas.

0: Ouvimos Gilberto Alves, de Hernani da Costa Campos e Antenógenes Silva, Quem Pode Esquecer, de 1940. Ângela Maria, de Elton Russo, Sabes Mentir, de 1951. E Silvio Caldas, de Ari Barroso e Luiz Peixoto, Maria, gravação de 1939. A Hora de Ouro é uma produção da Rádio Senado, transmitida também por emissoras conveniadas e disponível ainda no site da Rádio Senado. A gente se encontra na próxima Hora de Ouro.
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6: Em Brasília, 7 horas.
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6: Olá, um belíssimo sábado para você que acompanha a Rede Senado de Rádio. Eu sou Gesiel Carvalho na sua companhia. A programação musical é de Wilton Rodrigues e a gente começa com Rosa Passos.

0: Você ouviu Leila Pinheiro, a história de Lili Brown. Antes, Chico Buarque, Blues pra Bia e Rosa Passos no início, Aliás. O Congresso Nacional analisa uma medida provisória que liberou 64 milhões de reais para a segurança alimentar e proteção dos povos indígenas. 40 milhões de reais serão aplicados na compra e distribuição de alimentos da agricultura familiar para o combate à fome. A previsão é atender 4.026 famílias de agricultores. Outros 24 milhões de reais vão para a promoção dos direitos e cidadania e 1.300 comunidades indígenas. A medida provisória já está em vigor, mas ainda precisa ser aprovada pelo Congresso Nacional.
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0: Em Brasília, 7:14.
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0: Na Rádio Senado, Rodrigo Campos.

0: Você ouviu o Paulinho da Viola Acontece, antes Tereza Cristina, Proteção às Borboletas e Rodrigo Campos, Cavaquinho.
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0: Em Brasília, 7:26.
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0: Essa foi Adriana Calcanhoto Esquadros. Antes, Ney Matogrosso Nu com a Minha Música. E Ginga e Mônica Salmazo Paulistana Sabiá. Pescadores e trabalhadores rurais passam boa parte da vida profissional expostos ao sol e à radiação ultravioleta. No Senado, um projeto de lei propõe criar um programa específico para prevenir e combater o câncer de pele entre esses trabalhadores. A proposta prevê campanhas de conscientização, incentivo ao diagnóstico precoce, debates sobre a doença e apoio à pesquisa. O texto já está pronto para votação na Comissão de Assuntos Sociais.
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0: Em Brasília, 7h41.
2: O voto feminino foi uma conquista que não veio fácil. Na Constituinte de 1891, os senadores e deputados até discutiram a possibilidade de autorizar as mulheres a votar, mas a resistência foi grande. O deputado Pedro Américo fez um discurso incisivo.
3: A mulher normal não é a que vai às assembleias políticas defender os direitos da coletividade, mas a que fica no lar para a tranquilidade da família e a felicidade social.
2: De tempos em tempos, o tema voltaria à pauta, mas o machismo falaria sempre mais alto. O voto feminino foi liberado bem mais tarde pelo Código Eleitoral de 1932.
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0: Na Rádio Senado, Gilberto Gil.
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0: Você ouviu Bossa Cuca Nova e Roberto Menescal, Feitinha pro Poeta. Antes, Luísa Sonza e Toquinho, Consolação. E Gilberto Gil, Aos Pés da Cruz.
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0: Em Brasília, 7h51.
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0: Na Rádio Senado, Sandra de Sá.

0: Você ouviu Maurício Manieri, Bem Querer, antes Sandra de Sá, Bons Momentos.
1: Em Brasília, 8 horas.
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1: Em Brasília, 8:01.
0: A gente vai abrir este bloco com Elis Regina.

0: Essa foi Fátima Guedes, o dia que faremos contato. Antes Gonzaguinha, espere por mim, Morena, e Elis Regina, só vendo que beleza.
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0: Em Brasília, 8:12.
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0: Bom dia para você que está na Rádio Senado. Você ouve agora Marisa Monte.

0: O Som de Moinho, Esnoba, antes Clube do Balanço, Coqueiro Verde e Marisa Monte, Balança Pema. Entrou em vigor a lei aprovada pelo Senado que assegura a crianças e adolescentes o direito de acesso à natureza. A nova legislação também é chamada de ECA ambiental. De acordo com o texto, a União, os estados e os municípios devem adotar medidas para assegurar o acesso de crianças e adolescentes a áreas naturais e equilibradas próximo de suas casas e escolas. O planejamento urbano também deverá priorizar praças, parques e espaços públicos que estimulem o brincar ao ar livre.
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0: Em Brasília, 8h23.
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Na Rádio Senado, Lulu Santos.

0: Esse foi Marcelo Genesi e Maia, Vem, Vem. Antes, Fernanda Takai, Lindonéia. E Lulu Santos, no início, Lua de Mel.
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0: Em Brasília, 8h34.
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1: 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Na Rádio Senado, Ana Canhas.

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Repleta a flor, empresta a cor do creion. 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

0: Você ouviu Roberta Campos, Minha Felicidade. Antes, Nando Reis, Dois Réveillons, e Ana Canhas, Metamorfose Ambulante. O projeto que trata da estabilidade para grávidas em emprego temporário vai passar por mais uma votação na Comissão de Assuntos Sociais. Pela proposta, a trabalhadora não poderá ser demitida desde a confirmação da gravidez até 5 meses depois do parto. As mães adotantes também foram incluídas entre as beneficiadas. Hoje, esse direito à estabilidade é reconhecido com base em decisões do Supremo Tribunal Federal e do Tribunal Superior do Trabalho. Em Brasília, 8h47.
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0: Na Rádio Senado, Zé da Guiomar.

0: O som de Marcelo D2, Só Quando Meu Samba Morrer. Antes Maria Rita, Amor e Música. E Zé da Guiomar, Ainda Mais. Em Brasília, 9 horas.
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0: Bom dia, um sábado especial para você. Essa é a Rede Senado de Rádio. Eu sou Gesiel Carvalho, na sua companhia. A programação musical é de Wilton Rodrigues e a gente começa com Nina Maia.
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0: Você ouviu Ana Rato, Cachaça Mecânica. Antes, Seu Jorge Almaz, Tempo de Amor. E Nina Maia, Mar Adentro. A Comissão de Constituição e Justiça pode votar um projeto que busca acelerar os inventários judiciais. Os prazos para manifestação da Fazenda Pública, do Ministério Público e da Defensoria Pública passariam a ser contados em dias corridos, incluindo finais de semanas e feriados. Hoje, a contagem é feita em dias úteis. O relatório do senador Jorge Cajuru, do PSB de Goiás, recomenda a aprovação e ressalta que a demora pode prejudicar as famílias.
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0: Em Brasília, 9:11.
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0: Na Rádio Senado, Cidade Negra.

0: Você ouviu Natiruts na Positiva, antes Kid Abelha e Lenine na Rua, na Chuva, na Fazenda. Cidade Negra no início, Firmamento.
1: Em Brasília, 9:24.
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0: Essa foi Adriana Calcanhoto, Seu Pensamento. Antes, Vado e Marcelo Camelo, Tão Feliz. E Maria Gadu, Linda Rosa. Na sequência, você fica com Curta Musical.
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0: Caetano Veloso, Gilberto Gil, Gal Costa e Maria Bethânia já eram ídolos da MPB quando formaram os Doces Bárbaros em 1976, ou seja, há 50 anos.
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0: Mas quem esperava um clima de retrospectiva nos shows do grupo acabou se surpreendendo, pois Caetano e Gil compuseram 15 músicas especialmente para os Doces Bárbaros.
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0: Além das canções inéditas,

0: Doces Bárbaros completaram o repertório com alguns clássicos de outros grandes nomes da MPB, como Erivelto Martins e Milton Nascimento. Tão logo os Doces Bárbaros iniciaram a turnê pelo Brasil, o espetáculo foi gravado e lançado em LP duplo, nesse mesmo ano de 1976.
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0: Além dos shows e do disco, a reunião de Bethânia, Gil, Caetano e Gal ainda deu origem a um documentário dirigido por João Tobe Azulay. Mas o filme, idealizado para mostrar as apresentações, fugiu um pouco da temática ao registrar a prisão e o julgamento de Gilberto Gil por porte de maconha durante a passagem do quarteto por Florianópolis.
2: Pedimos a condenação do réu Gilberto Passos Gil Moreira para que haja justiça.
0: Condenado, Gil foi sentenciado a uma pena alternativa que não o impediu de terminar a temporada com os Doces Bárbaros.
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0: Depois das apresentações de 76, o grupo se desfez e Gil, Caetano, Gal e Bethânia só voltaram a reunir os Doces Bárbaros em 94, quando fizeram show na quadra da Mangueira e foram homenageados no enredo da Verde Rosa. E em 2002, o grupo se apresentou novamente em São Paulo e no Rio, originando outro documentário, dirigido por Andrusha Waddington.
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0: Agora, para celebrar os 50 anos do grupo, ficaremos com uma amostra do espetáculo de 1976, Os Doces Bárbaros com O Seu Amor.

0: acabamos de ouvir O Seu Amor, com os Doces Bárbaros, supergrupo formado por Maria Bethânia, Gal Costa, Caetano Veloso e Gilberto Gil, em 1976, ou seja, há 50 anos.
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2: Está pronto para a votação na Comissão de Constituição e Justiça o projeto de lei que divide os casos de pessoas desaparecidas em três categorias. Voluntário, quando o indivíduo adulto e capaz decide romper o convívio por vontade própria. Involuntário, decorrente de acidentes, desastres naturais ou crises de saúde mental. E forçado, resultante de violência, coação ou fraude. A proposta visa direcionar respostas mais rápidas e adequadas a cada situação de desaparecimento de pessoas. Em Brasília, 9h42.
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2: Vamos abrir este bloco com Geraldo Azevedo.

0: Você ouviu Elba Ramalho, Lavadeira do Rio. Antes, Tião Carvalho, Baião de Viola. Renata Rosa, Saudade do Futuro. E no início, Geraldo Azevedo, Dia Branco.
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0: Em Brasília, 10 horas.
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1: Essa é a Rede Senado de Rádio e você ouve agora a Tássia Reis.

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0: O som de Bossa Cuca Nova e Elza Soares, A Pedida é Samba. Antes, Marcelo D2, Castelo de um Quarto Só. E Tássia Reis, Ofício de Cantante. Uma proposta em análise na Comissão de Educação propõe que bibliotecas de escolas públicas disponibilizem livros sobre proteção à mulher e igualdade entre homens e mulheres. A medida deve ser adotada conforme a previsão orçamentária. Para a relatora, a senadora Ivete da Silveira, do MDB de Santa Catarina, o acesso a obras literárias, informativas e pedagógicas sobre esses temas contribui para o desenvolvimento de atitudes compatíveis com a dignidade da pessoa humana e com a não discriminação.
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0: Em Brasília, 10h13.
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0: Na Rádio Senado, você ouve agora Vitor Ramil.

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1: Esse foi Zé Ramalho, Mistérios da Meia-Noite. Antes, Naozete, Capitu e Vitor Ramil, Amar Você.
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1: Em Brasília, 10h25.
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4: Na Rádio Senado você vai ouvir a Adriana Maciel.

0: O som de Guia Mabiz e Tulipa Ruiz, Sal e Amor. Antes, Léo Jaime, Gatinha Manhosa. E Adriana Maciel, Nem Eu. Já está no Congresso Nacional a medida provisória que proíbe em todo o território nacional a exploração, oferta, intermediação e publicidade de loterias de aposta de cota fixa, as chamadas bets. A restrição vale para apostas sobre eventos reais de temática esportiva e para eventos virtuais de jogos online. A proibição das bets já está valendo de forma provisória, mas o texto precisa ser votado pelo Congresso Nacional. A medida provisória deverá ser analisada em 60 dias, prazo prorrogável por igual período.
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0: Em Brasília, 10h36.
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0: Vamos abrir o bloco com o trio nordestino.

0: O som de Mel Matos e Valdones, sem perder o rumo. Antes, Juliana Linhares, Balanceiro. E o som do trio nordestino, Vamos Fugir. Em Brasília, 10h48.
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0: Começamos este bloco com Alice Caymmi e Raquel Reis.

0: Você ouviu Anelisa Assunção Mimarramon de Rasta. Antes, Saulo Duarte, Larissa Luz, Labareda e Alice Caymmi e Raquel Reis, Desfruta.
1: Em Brasília, 11 horas.
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0: Na Rádio Senado, você ouve agora a Cássia Heller.

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1: Miss Paula Lima.

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1: Essa foi Paula Lima, É Tão Bom. Antes, Luiz Melodia, Ébano. E Cássia Eller, Socorro. Está pronta para votação na Comissão de Assuntos Sociais uma proposta que concede abatimento mensal de 1% no saldo devedor do FIES para médicos que trabalharem em locais com poucos profissionais de saúde, conforme lista do Ministério da Saúde. De acordo com o texto, o desconto no FIES só começa depois de pelo menos um ano de trabalho nesses locais. Se aprovado na Comissão de Assuntos Sociais, o projeto seguirá para a votação final na Comissão de Assuntos Econômicos. Em Brasília, 11:14.
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1: Vamos abrir o bloco com Silva.

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2: Em Brasília, 11:27.
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O som de Fernando Catatau, Giovanni Cidreira e Juliana R. Nada Acontece. Antes, Céu, Coreto e Silva.

0: O Brasil ganhou sua primeira senadora negra em 1981. Laélia de Alcântara, uma médica obstetra baiana que trabalhava no Acre. Ela chegou ao Senado no fim da ditadura militar, pelo PMDB, partido de oposição, e não hesitou em denunciar o racismo e defender a igualdade entre homens e mulheres. Um detalhe curioso, no juramento de posse, precisou se declarar senador no masculino. A trajetória de Laélia abriu caminho para outras senadoras negras, como Benedita da Silva e Marina Silva.
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2: Na Rádio Senado, Vanderléia.

0: O som de Patufu, mesmo que seja eu. Antes, Nazi, devolve meus LPs. E Vanderleia, Beck em Bahia. Criado pelo Senado em 2012, o E-Cidadania é um portal que amplia a participação da população nas atividades legislativas da Casa. Até setembro de 2026, 19 ideias enviadas por cidadãos receberam pelo menos 20 mil apoios e foram encaminhadas à Comissão de Direitos Humanos para discussão e possível transformação em projetos de lei. Dessas sugestões, 5 já viraram projeto de lei. As ferramentas do portal E-Cidadania podem ser usadas por pessoas a partir dos 12 anos e o cadastro é feito exclusivamente pela plataforma gov.br.
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2: Em Brasília, 11:39.
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0: Na Rádio Senado, banda de pau e corda.

0: O som de Renato Teixeira, Romaria, antes Amelinha, Flor da Paisagem e Banda de Pau e Corda, Vivência.
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0: Em Brasília, 11h52.
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4: Na Rádio Senado, você ouve agora a Beth Carvalho.

0: Esse foi Zeca Pagodinho, Quando Eu Contar. Antes, Bete Carvalho, Guaraci.
1: Agora em Brasília, meio-dia em ponto.
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1: Um ótimo sábado para você que ouve a Rádio Senado. Eu sou o Thiago Medeiros e apresento a você, a partir de agora, a programação musical de Wilton Rodrigues. Vamos ouvir Fabiana Cosa.

0: Acabamos de ouvir Áurea Martins, Isso é que é Viver. Roberto Ribeiro, Acreditar. Fabiana Cosa, Eternamente Sempre. A Comissão de Constituição e Justiça deve retomar a votação de um projeto que torna obrigatória a coleta de dados biométricos do bebê e da mãe no momento do parto. De acordo com o texto, maternidades públicas e privadas deverão coletar a impressão digital da mãe e a impressão da sola do pé do recém-nascido. Se aprovado na comissão, o projeto de lei seguirá diretamente para a Câmara dos Deputados.
1: 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Em Brasília, 12:13.
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0: Um ótimo sábado para você que ouve a Rádio Senado em Brasília e Aracaju. Obrigado pela sintonia. Fique agora com 5 a Seco.

0: Encerramos o bloco com Criolo e Jussara Marçal, Fio de Prumo. Leila Maria e Tiago Mocotó, Mar Desconhecido. Cinco a Seco, Plano A.
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0: Agora em Brasília é 12:26. 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
0: 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Abrindo o bloco, Dominguinhos.

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0: Você ouviu Ayase e Mestrinho, Quando a Gente Se Vê, Elba Ramalho, Enquanto Engoma a Calça, Dominguinhos, Para Todos. A senadora Damaris Alves, do Republicanos do Distrito Federal, apresentou o projeto que cria a Política Nacional de Atenção Integral às Pessoas com Insuficiência Adrenal. A proposta prevê ações no SUS para facilitar o diagnóstico, garantir tratamento adequado e prevenir crises adrenais. Sem os cuidados corretos, a doença pode causar pressão arterial muito baixa, insuficiência renal e choque no funcionamento do organismo, podendo levar à morte. A proposta ainda precisa ser analisada pelas comissões temáticas do Senado.
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0: Agora em Brasília, 12:39.
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0: Um ótimo sábado para você que ouve a Rádio Senado em Belém e Boa Vista. Obrigado pela sintonia. Abrindo mais um bloco musical, Leila Pinheiro e Billy Blanco.

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0: Musical Nina Virte, Hoje é Pra Mim, Ney Lopes, Baile no Elite, Leila Pinheiro e Billy Blanco, A Banca do Distinto. Agora em Brasília, 12:48.
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0: Na Rádio Senado você ouve Gilberto Gil.

0: Na Rádio Senado, ouvimos Acor do Som, Swing Menina, Gal Costa, Açaí, Gilberto Gil, Lente do Amor. Agora em Brasília, pontualmente, 1h.
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0: Um ótimo sábado para você. Esta é a Rádio Senado e por aqui seguimos com programação musical de Josimar Fernandes. Vamos ouvir Frejá e Arnaldo Brandão.

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0: Acabamos de ouvir Chico Buarque, Bye Bye Brasil, Francisco Elombre, Nada Conterá a Primavera, Frejá e Arnaldo Brandão, Óculos Escuros. A exposição degradante de corpos e restos mortais em ambiente virtual pode se tornar crime. É o que prevê uma proposta apresentada no Senado Federal. A medida determina a pena de 1 a 4 anos de prisão para quem produzir ou divulgar imagens com esse teor. O projeto também tipifica o crime de necrofilia, a prática de sexo com cadáveres ou restos mortais humanos. Nesse caso, a pena prevista é de 2 a 6 anos de prisão. O texto deve ser analisado pelos senadores depois das eleições.
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0: Agora, 1h14 em Brasília.
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0: Um ótimo sábado para você que ouve a Rádio Senado em Campo Grande e Cuiabá. Obrigado pela sintonia. Fique agora com Márcia Castro.

0: Encerramos o bloco com Maria Rita, Caminho das Águas, Alceu Valença, FM Rebeldia, Márcia Castro, Ao Mar. Agora em Brasília são 1h24.
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0: Abrindo o bloco, Skank.

0: Você ouviu Luiz Melodia e Marral Reis, Maracangalha, Cássia Eller, Malandragem, Skank, Acima do Sol. Está na Comissão de Educação a proposta que inclui nos projetos pedagógicos das escolas o atendimento adaptado para alunos com deficiência ou com necessidades específicas. O objetivo é permitir que o ensino seja adaptado às necessidades dos estudantes, favorecendo o aprendizado em igualdade de condições. Na Comissão de Direitos Humanos, o senador Flávio Arnes, do PSB do Paraná, apresentou parecer favorável. Para ele, o projeto pedagógico deverá contemplar flexibilização dos currículos, das metodologias e das avaliações. Em Brasília, 1h38.
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1: Um ótimo sábado para você que ouve a Rádio Senado em Florianópolis e Fortaleza. Obrigado pela sintonia. Abrindo mais um bloco, Wilson Simonal.

0: Encerrando mais o bloco musical, Jair Oliveira, A Ladeira Leva, Luciana Mello, Si, Wilson Simonal, Samarina.
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0: Em Brasília, 1h52.
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0: Na Rádio Senado você ouve Belo Veloso.

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0: Na Rádio Senado, ouvimos João Bosco, Falso Brilhante, Belo Veloso, Menos Carnaval. Em Brasília, pontualmente, 2 horas.
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1: Olá, ouvintes da Rádio Senado, começando agora mais um Cena do Samba para toda a rede Senado de rádio e emissoras conveniadas. Hoje você vai ouvir sucessos dos grupos Fundo de Quintal e Revelação. Também teremos músicas do Razão Brasileira, Bom Gosto e Dose Certa. E no segundo bloco, tem mais um samba enredo do Carnaval do Rio de Janeiro. Vamos ouvir agora Facho de Esperança. Em seguida, Parabéns para Você, dois sucessos do Fundo de Quintal.
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Acabamos de ouvir Parabéns Pra Você. Antes, Facho de Esperança. Duas interpretações do grupo Fundo de Quintal. O Cena do Samba de hoje traz...

grandes nomes que marcaram a história do nosso samba. Neste bloco, estamos destacando a obra do grupo Fundo de Quintal, que surgiu lá em 1980 no bloco carnavalesco Cacique de Ramos. O conjunto reuniu nomes como Almir Neto, Jorge Aragão, Neuci, Sereno, Sombrinha, Bira Presidente, Ubirani, Arlindo Cruz e Walter Sete Cordas. As rodas de samba no Cacique atraíram a atenção de importantes nomes do samba e contribuíram para a criação de uma influência para grande parte dos grupos de pagode que vieram nos anos e décadas seguintes. E o nosso abraço agora vai para você que está ouvindo o Cena do Samba pela Rádio Senado FM em Natal, Porto Velho e Rio Branco. E em seguida, no Cena do Samba, vamos ouvir mais dois sucessos da carreira do Fundo de Quintal. Fique agora com Nascente da Paz. Em seguida, Nosso Grito.

0: Acabamos de ouvir Nosso Grito e antes Nascente da Paz, dois sucessos da trajetória do Fundo de Quintal. O Cena do Samba vai agora para um breve intervalo e volta em instantes.
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0: Agora em Brasília são 2h18.
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2: Voltamos com o Cena do Samba aqui pela Rádio Senado. Começamos este bloco ouvindo outros três grupos de samba apresentando alguns de seus sucessos que marcaram as décadas de 90, 2000 e 2010. Fique agora com Razão Brasileira, Novos Tempos, Bom Gosto, É na Madrugada e Dose Certa, Verão pra te Aquecer.
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0: Acabamos de ouvir Dose Certa, Verão para te aquecer, Bom Gosto, É na Madrugada e Razão Brasileira, Novos Tempos. E o nosso abraço deste bloco vai para você que está nos ouvindo agora pela Rádio Senado FM no Rio de Janeiro, em São Luís e em Teresina. E no Cena do Samba você ouve agora o quadro Nota 10.
1: 10! 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
0: O quadro Nota 10 de hoje relembra o desfile do Império da Tijuca no Carnaval de 2014. A escola apresentou um enredo sobre a força do batuque, que chegou ao Brasil com os negros africanos e se disseminou em festas. Os 3.300 componentes vieram divididos em 31 alas para contar a história dos instrumentos de percussão. No comando do desfile estava o carnavalesco Júnior Pernambuco, que estreava no grupo especial. O samba enredo empolgante, composto por Márcio André, Vaguinho, Marcão, Alexandre Alegria, Rono Maia e Karine Santos, foi premiado pela crítica especializada, assim como o intérprete Roosevelt Martins Gomes da Cunha, mais conhecido como Pichulé. Na apuração oficial, a escola recebeu apenas uma nota 10 em evolução e voltou ao grupo de acesso em um dos rebaixamentos mais contestados dos últimos anos na Sapucaí. Então, vamos ouvir na voz de Pichulé o samba que contou o enredo Batuque, da Escola de Samba Império da Tijuca, para o Carnaval de 2014.

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1: Acabamos de ouvir nessa edição do quadro Nota 10 o samba que contou o enredo Batuque, da Escola de Samba Império da Tijuca, para o Carnaval de 2014. Quem cantou pra gente foi Pichulé. O Cena do Samba vai agora para mais um intervalo e volta em instantes.
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1: Em Brasília, 2h39.
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1: Voltamos com o Cena do Samba aqui pela Rádio Senado. Este bloco começa com sucessos da trajetória do grupo Revelação. Vamos ouvir agora Deixa Acontecer. Em seguida, Talvez.
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No Cena do Samba, acabamos de ouvir, talvez, antes, Deixa Acontecer, dois sucessos da carreira do grupo Revelação. Você está ouvindo no Cena do Samba de hoje, sucessos de grupos de samba e pagode que marcaram a história antiga e recente do nosso ritmo preferido. E o nosso abraço agora vai para você que está ouvindo o Cena do Samba pela Rádio Senado FM em Macapá, Maceió e Manaus. Neste bloco, estamos destacando a obra do grupo Revelação, que surgiu na década de 90 no Rio de Janeiro. O grupo foi formado inicialmente por Xande de Pilares, Mauro Júnior, Beto Lima, Arthur Luiz, Sérgio Rufino

0: e Rogerinho. Eles comandavam uma roda de samba na quadra do Arranco do Engenho de Dentro, antes de atingirem projeção nacional. O primeiro disco já foi muito ouvido no Rio ainda em 1999, mas a partir do início dos anos 2000, o grupo ficou conhecido em todo o país. E para encerrar o programa de hoje, vamos ouvir mais dois sucessos do Revelação. Fique agora com Grades do Coração e, em seguida, Amor Sem Fim.
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0: No Cena do Samba você acabou de ouvir Amor Sem Fim, antes Grades do Coração, dois sucessos da trajetória do grupo Revelação. E este foi o Cena do Samba de hoje, com a apresentação de Thiago Medeiros, áudio Eduardo Brito e Eliseu Caires, trilhas do programa Grupo Bom Partido e Dudu Sete Cordas. Nosso WhatsApp é 61 98611 9591. Está em análise na Comissão de Direitos Humanos um projeto que amplia o acesso de pessoas idosas a tecnologias. A proposta leva em conta o acelerado envelhecimento da população e o aumento da doença de Alzheimer e de transtornos como a depressão. Com a inclusão digital, os idosos vão poder ampliar o acesso aos serviços de saúde por teleatendimento e monitoramento remoto, além de reduzir o isolamento social. De acordo com o IBGE, o Brasil tem cerca de 9 milhões e 700 mil pessoas com 70 anos ou mais.
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0: Em Brasília, 2h58.
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2: Agora em Brasília, pontualmente, 3 horas.
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2: Um ótimo sábado para você que ouve a Rádio Senado. Eu sou o Thiago Medeiros e sigo em sua companhia apresentando a programação musical de Josimar Fernandes. Vamos ouvir Quinteto Violado.

0: Acabamos de ouvir Luiz Gonzaga, Riacho do Navio, José e Elba Ramalho, Fé em Quem Me Deu Valor, Quinteto Violado, Forró em Caruaru. A Comissão de Assuntos Econômicos pode votar uma proposta que destina a renda líquida de um concurso anual de loteria ao Fundo Nacional para Calamidades Públicas. Pelo texto, o valor corresponde ao que restar da arrecadação depois do pagamento dos prêmios, do imposto de renda sobre as premiações e dos custos de manutenção da loteria. Para o autor do projeto, senador Fernando Dueire, do PSD de Pernambuco, a verba pode ajudar estados e municípios a se prepararem para eventos extremos.
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0: Em Brasília, 13h11.
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0: Um ótimo sábado para você que ouve a Rádio Senado em João Pessoa e Macapá. Obrigado pela sintonia. Fique agora com Simone e Martinho da Vila.

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1: Encerramos o bloco com Wilson Simoninha, Bebete Vambora, Sandália de Prata, Sapato de Ouro, Simone e Martinho da Vila, Ex-Amor.
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1: Agora em Brasília, são 3h24.
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0: Você ouviu Nila Branco, Escape, Tim Bernardes, Minha Bonita Primavera, Josiara, Peixe Coração.
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0: Você Abusou, da dupla baiana Antônio Carlos e Jocafe, estourou no Brasil em 1971 e um ano depois começou a ganhar o mundo, principalmente por meio da versão lançada pelo cantor francês Michel Fugain, que se popularizou como hino informal do Partido Socialista da França. Adaptada sem autorização, Antônio Carlos e Jocafe recorreram à justiça francesa e acabaram reconhecidos como os autores da música. Mas a disputa pelos direitos autorais não impediu que ela fosse cantada nos comícios do partido e depois ainda ganhasse versões em outros idiomas. Você Abusou foi um dos primeiros sucessos de Antônio Carlos e Jocafe, que quando despontaram nos anos 70, foram associados ao samba joia, uma classificação pejorativa para um tipo de samba mais comercial e romântico, considerado brega na época, mas que hoje virou cult. Outros sucessos da dupla sob o rótulo de samba joia incluem Dona da Casa, Mudei de Ideia e Desacato.
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0: Mas já no início a dupla mostrou que ia muito além do samba joia, promovendo uma mistura que contempla rock, soul, funk music, baião, samba de roda e muita influência afro-baiana, principalmente do candomblé. Outra marca da baianidade da dupla são as mais de 40 músicas que eles criaram ao longo da carreira baseadas em personagens e lugares da obra do escritor Jorge Amado. Algumas delas reunidas num álbum de 1996 chamado Antônio Carlos e Jocafe Cantam Jorge Amado.
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0: Com o tempo, o sucesso de Antônio Carlos e Jocafe foi diminuindo e a obra deles esquecida, até que em 2003 o rapper Marcelo D2 sampleou a música Cabalu Erê no hit Qual É, apresentando o som dos baianos a públicos mais jovens. Depois, já nos anos 2020, foi a vez do grupo Baiana System resgatar a dupla, compondo e lançando várias músicas com eles.
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0: Um dos destaques dessa fase é o disco Alto da Maravilha, de 2022, que Antônio Carlos e Jocafe lançaram em parceria com o cantor e compositor Russo Passapusso, vocalista do Baiana System. E em 2026, a dupla lançou um disco autoral pelo projeto estadunidense Jazz is Dead.
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0: Agora, para celebrar os mais de 50 anos de carreira de Antônio Carlos e Jocafe, ouviremos o maior sucesso da dupla, a música Você Abusou.

0: CAF na música Você Abusou, composição deles, lançada em 1971.
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2: A visita pública ao Congresso Nacional agora precisa ser agendada com antecedência. O objetivo da mudança é evitar as filas. O passeio inclui conhecer os plenários da Câmara dos Deputados e do Senado Federal, além de informações sobre a arquitetura do prédio e a história política do Brasil. A visita dura 50 minutos e pode ser feita às segundas e sextas-feiras, aos sábados, domingos e feriados. Para fazer a reserva, basta acessar o site congressonacional.leg.br/visite.
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2: Agora em Brasília, 3h44.
4: Pouca gente sabe, mas foi o Marquês de Caravelas quem idealizou o Senado brasileiro. Em 1824, ao lado de Dom Pedro I, ele ajudou a moldar a primeira Constituição. Enquanto os deputados se renovariam a cada 4 anos, trazendo ideias novas e até radicais, os senadores com mandato até o fim da vida garantiriam estabilidade e equilíbrio ao império recém-criado. Caravelas alertava: sem essa diferença, o país ficaria refém de paixões e demagogias e poderia até desaparecer. Assim nasceu o Senado, como a Casa da Ponderação, onde tradição e democracia caminham juntas.

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1: Um ótimo sábado para você que ouve a Rádio Senado em Maceió e Manaus. Obrigado pela sintonia. Abrindo mais um bloco musical, Virgínia Rodrigues.

0: Encerrando mais um bloco musical, Luísa Lian, Sou Iabá, Andrea Bujanra e Luiz Caldas, Tem Luz na Cauda da Flecha, Virgínia Rodrigues, Salvador Não Inerte.
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0: Em Brasília, pontualmente 4 horas.
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1: Um ótimo sábado para você que ouve a Rádio Senado. Por aqui seguimos com programação musical de Josimar Fernandes. Vamos ouvir Pedro Luiz e a Parede.

0: Acabamos de ouvir Jota Quest, As Dores do Mundo. Cássia Eller e Fabão, Nada Vai Mudar Isto. Pedro Luiz e a Parede, Fazer o Quê? 18 de agosto pode se tornar o Dia Nacional da Dança Afro-Brasileira, de acordo com o projeto em debate na Comissão de Educação do Senado. A data foi escolhida em homenagem à bailarina Mercedes Batista, primeira bailarina negra a integrar o corpo de baile do Teatro Municipal do Rio de Janeiro e uma das precursoras da dança afro-brasileira. Para o senador Paulo Paim, do PT do Rio Grande do Sul, valorizar a cultura afro-brasileira é reconhecer a contribuição da população negra para a construção do Brasil.
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0: Em Brasília, 4 horas e 13 minutos.
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0: 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Um excelente sábado para você que ouve a Rádio Senado em Natal e Porto Velho. Obrigado pela sintonia. Fique agora com Renata Rosa.
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Nascida em Porto Alegre, Mônica Tomasi começou a carreira tocando na noite no final da década de 1980. O encontro com o músico veterano Nelson Coelho de Castro foi decisivo para a gravação do primeiro disco, Eufórica, lançado de maneira independente em 1990. Incentivada por Nelson, a cantora mergulhou na carreira profissional e se mudou para São Paulo, onde lançou em 1996 o disco Primeiro, marcado pela mistura da MPB com a música pop. Em 2003, Mônica Tomasi lançou o álbum Ideias Contemporâneas sobre o Amor, que recebeu 3 indicações para o Açorianos e se consagrou na premiação como o melhor disco de MPB. No ano seguinte, a cantora participou do projeto Pixinguinha e realizou um extenso roteiro de shows por diversos estados do país. Em 2006, Mônica lançou o disco Quando os Versos Me Visitam, que contou com participação de Celso Fonseca e Marcelo Genesi, e foi muito elogiado pela crítica musical especializada. Sim.

Em 2013, Mônica Tomasi voltou a flertar com as raízes pop rock, que marcaram o começo da carreira com o disco Intermitente. A cantora se mudou para a Alemanha em 2018 e abriu novas fronteiras musicais com o Mônica Tomasi Quartet, um projeto dedicado aos ritmos brasileiros. As novas parcerias musicais marcaram a gravação do disco Algum Lugar, que foi registrado entre o Brasil e a Alemanha e lançado em 2023. 2 anos depois, a cantora voltou a morar em Porto Alegre, marcando presença na cena local com novos espetáculos dedicados ao samba. E agora, para fechar este Som Brasilis, que teve locução de Lia Passarinho, produção de Wilton Rodrigues e trabalhos técnicos de Eduardo Brito, vamos ouvir a cantora e compositora gaúcha Mônica Tomasi, com a música Breve Estação, faixa do disco Ideias Contemporâneas sobre o Amor, lançado em 2003.

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2: Agora em Brasília, 4h31.
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3: Abrindo o bloco, Erasmo Carlos.

0: Você ouviu Fito Paes e Mosca, Nuestra História de Amor. Ana Carolina, Que Será? Erasmo Carlos, É Preciso Dar um Jeito, Meu Amigo. Já está em vigor a lei que determina a avaliação periódica de hospitais públicos e privados. A avaliação deve ser feita pela Agência Nacional de Vigilância Sanitária e os resultados devem ser divulgados. Entre os critérios analisados pela Anvisa estão a segurança do paciente, o uso de tratamentos comprovados cientificamente, além de equipe e estrutura suficientes para evitar longas filas de espera. A medida foi aprovada pelo Senado em 2025.
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0: Em Brasília, 4 horas e 45 minutos.
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0: Um ótimo sábado para você que ouve a Rádio Senado em Rio Branco e no Rio de Janeiro. Obrigado pela sintonia. Abrindo mais um bloco musical, Elis Regina.

0: Encerrando mais um bloco musical, Bebel Gilberto, Aganju, João Bosco, Expresso 2222, Elis Regina, Cais.
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0: Em Brasília, 4h59.
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0: Agora em Brasília, pontualmente 5 horas.
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7: Oi, pessoal! Sejam muito bem-vindos a mais um Autores e Livros, a revista literária da Rádio Senado. Hoje, um programa especial com dicas de leitura e lançamentos. Sou Anderson Mendanha e vamos juntos! Em 1832, um jovem naturalista chamado Charles Darwin iniciou uma viagem que mudaria para sempre a história da ciência. Muito antes de chegar às famosas Ilhas Galápagos, foi na imensidão da Patagônia, na Terra do Fogo, que muitas das ideias que dariam origem à teoria da

0: revolução começaram a germinar. Quase dois séculos depois, o explorador brasileiro Márcio Pimenta decidiu refazer esse percurso. Com o apoio da National Geographic Society, percorreu sozinho mais de 11 mil quilômetros pelos extremos da América do Sul, seguindo os registros deixados por Darwin em seus diários de viagem. Dessa experiência nasceu o livro Encontrando Darwin, uma expedição pelos confins do mundo, publicado pela editora Solis Luna. Mas este livro não é apenas um livro sobre uma expedição, é também uma reflexão sobre o tempo, sobre a paisagem e a forma como os lugares transformam quem se dispõe a observá-los com atenção. Ao longo da narrativa, Pimenta revela um Darwin muito diferente da imagem do cientista consagrado. Um jovem curioso, cheio de dúvidas e disposto a rever suas certezas diante do que via. Misturando relato de viagem, história da ciência e ensaio contemporâneo, Encontrando Darwin convida o leitor a desacelerar e a compreender que conhecer um lugar exige mais do que atravessá-lo. Exige permanecer, observar e escutar. Márcio conta como foi refazer a viagem de Darwin pela Patagônia.
1: Eu creio que eu estava em busca, não do Charles Darwin especificamente, mas em busca de curiosidade. Quem são os exploradores curiosos que abrem a perspectiva de visão de mundo para nós? E durante a pandemia eu ocupei diversos livros sobre o tema e encontrei os diários do Charles Darwin e fiquei fascinado por toda a história e acabei embarcando também naquilo que a gente sempre conhece, né? A história da evolução das espécies. E o que me chamou bastante atenção foi um outro ponto, é que o Darwin, ele levou 5 anos para dar a volta ao mundo, para poder desenvolver a sua teoria, e sendo que desses 5 anos, 3 anos ele passou na Patagônia. E eu escrevi para alguns autores, biógrafos do Darwin, e eles me confirmaram que não foram as Ilhas Galápagos o determinante para Darwin. Quando ele chega nas Ilhas Galápagos, ele já está com sua ideia bastante construída, bastante desenvolvida, que foi o período em que ele passou na Patagônia antes. Então é na Patagônia que ele descobre as primeiras evidências. Então o que me interessava especificamente era encontrar um guia, no caso o Charles Darwin, que apresentasse para mim a curiosidade sobre o mundo, a curiosidade sobre a gente estar aberto para novas ideias, novas perspectivas, novos olhares. E foi isso que o Charles Darwin, como explorador, trouxe. E eu tento trazer isso para o leitor, porque quando a gente lê Charles Darwin, a gente obviamente associa completamente a ciência, mas Darwin foi um jovem explorador magnífico. O Darwin que a gente associa é aquele senhor, né, grisalho, de barbas longas, com aquele aspecto de sábio, mas o Charles Darwin que eu encontro e que o leitor irá encontrar nesse livro é um jovem de 22 anos que está fugindo de algumas responsabilidades. Então o pai dele era médico, o avô também, então ele vem de uma família em que a medicina seria o caminho natural, e aí ele percebeu que ele não sabia lidar com sangue, e aí ele tenta ser clérigo e também não se encaixa, e surge essa oportunidade de estar a bordo do Beagle, e ele embarca não como naturalista, ele embarca como um curioso, e ele se torna naturalista ao longo da viagem, ao longo do caminho. Então o pai dele financia essa viagem para ele, de forma relutante, mas financia, e o Darwin então, ele está aberto, é a primeira vez que ele sai da Europa, e ele está aberto a conhecer o mundo e se desfazer dos seus preconceitos, das suas ideias fixas. O Darwin era um fixista, ele não acreditava, o avô dele já acreditava na evolução das espécies, mas o Darwin ainda não acreditava nisso. Então, quando ele desembarca na Patagônia, no Brasil também, ele esteve no Brasil, no Rio de Janeiro, em Salvador, ele começa a se libertar dos seus preconceitos, das suas ideias fixas, e isso permite que ele evolua, isso permite que ele crie a teoria da evolução.
0: Essa foi parte da conversa que tive com Márcio Pimenta sobre o livro Encontrando Darwin, uma expedição pelos confins do mundo, publicado pela editora Solis Luna. A entrevista completa está disponível no nosso podcast, o Autores e Livros Dose Extra, disponível nas plataformas de podcast e no site da Rádio Senado. Vale muito a pena saber mais sobre esse livro. Encontrando Darwin, uma expedição pelos confins do mundo, está disponível nas livrarias e portais da internet e também no site da editora.

0: A dica agora é especial para quem gosta de livros que provocam reflexão e que nos fazem olhar para o mundo de um jeito diferente. Em Quem És Tu Diante da Água? Um Esporro do Rio, Jucá Ladeira dá voz à água, à terra, ao fogo, ao ar e ao próprio planeta para questionar a maneira como nós, seres humanos, nos relacionamos com a natureza e também uns com os outros. A história começa quando o autor entra em um rio depois de uma cerimônia de ayahuasca, em um momento de luto pela perda do seu cão, Ganesha. É então que a água surge como uma espécie de interlocutora e ensina que nem tudo está sob nosso controle e que, às vezes, é preciso simplesmente aprender a deixar ir. A partir daí, os elementos da natureza ganham voz para dar seus próprios esporros na humanidade. Ego, controle, transformação, paciência, igualdade e interdependência são alguns dos temas que aparecem ao longo da narrativa. Misturando ficção, ciência, filosofia, espiritualidade e ancestralidade, o livro propõe uma mudança de perspectiva. E se a natureza não fosse apenas o cenário onde vivemos, mas também uma grande professora? Com 130 páginas, Quem És Tu Diante da Água, Um Esporro do Rio, é uma leitura que convida a gente a pensar sobre o nosso lugar no planeta e sobre a forma como lidamos com aquilo que não podemos e talvez nem devêssemos controlar. Uma dica para quem gosta de literatura que, além de contar uma história, também provoca perguntas. Perguntas sobre a vida, a existência e a nossa relação com o mundo. Agora, uma leitura para quem gosta de terror psicológico, fantasia sombria e histórias que fazem você desconfiar até daquilo que está vendo. Uma escola de prestígio, uma floresta proibida, dois amigos inseparáveis e monstros que parecem ter saído de desenhos para ganhar vida. Essa é a combinação sombria de Não Perturbe a Floresta, de C.J. Drews, publicado no Brasil pela Plataforma 21. Andrew prefere escrever contos de fadas sombrios a enfrentar a própria realidade. Seu melhor amigo Thomas é quem ilustra suas histórias. Mas no retorno às aulas da Academia Wickwood, alguma coisa mudou. Depois do misterioso desaparecimento dos pais, Thomas volta completamente diferente. Aparece com a camisa manchada de sangue, deixa de falar e parece aterrorizado por algo que Andrew não consegue enxergar. Decidido a descobrir o que aconteceu, Andrew segue o amigo até a floresta proibida que cerca a escola. É quando descobre algo impossível. As criaturas dos desenhos de Thomas estão vivas e estão matando. A partir daí, o terror não está apenas nos monstros. C.J. Drews constrói uma narrativa em que a amizade, obsessão, luto, trauma e identidade se misturam, enquanto o leitor precisa questionar o que é a realidade e o que pode estar apenas na cabeça de Andrew. O protagonista é um narrador pouco confiável, emocionalmente instável e disposto a fazer qualquer coisa para proteger quem ama. E quanto mais a história avança, mais difícil fica saber onde termina o afeto e começa a obsessão. Com a atmosfera de Dark Academia e muitas reviravoltas, o livro também aborda temas sensíveis como bullying, automutilação, distúrbios alimentares, violência doméstica e identidade LGBTQIA+. A gente fecha esse bloco com um lançamento para quem gosta de fantasia, RPG, ação e terror, mas para quem está à procura também de histórias que provoquem uma reflexão sobre problemas bem reais da sociedade. Em Os Desígnios do Artífice, o escritor, ilustrador e game designer Tichelo Andrade cria uma cidade onde o crime virou uma espécie de jogo. Em Nova Fronteira, uma organização secreta usa o aplicativo Clube para recrutar criminosos e transformar delitos em pontuação. Roubos, infrações e assassinatos valem pontos e dinheiro. Quanto maior a violência, maior a recompensa. Por trás dessa trajetória de fantasia e ação estão questões que fazem parte da trajetória do próprio autor. A experiência de Tichelo como professor na Fundação Casa, trabalhando com adolescentes em medida socioeducativa, foi uma das inspirações para a criação do livro.
1: Trabalhar na Fundação Casa me fez descobrir uma forma de violência que eu não sabia que existia até aquele momento. Já havia sentido, mas não sabia que existia até aquele momento. As pessoas são diferentes, portanto sofrem violências diferentes. E aquela forma de violência que eu descobri lá foi uma forma de violência muito cruel. Sobretudo porque ela ataca a nossa humanidade. É uma violência que destrói sonhos.
0: Para o autor, A capacidade de imaginar e sonhar é uma das características que

0: define a humanidade. Por isso, quando essa possibilidade é limitada pela violência, não é apenas o indivíduo que é afetado, mas também sua relação com o mundo e com o futuro.
1: Veja, nós seres humanos não somos os mais fortes, não somos os mais rápidos, mesmo assim nós prosperamos no mundo selvagem, prosperamos na própria natureza. Isso se deve ao fator de nós conseguirmos sonhar, imaginar e dar significados a esses signos. E além disso, somos seres que se importam, somos seres de super empatia. O ser humano imagina e o ser humano se importa com o outro. Esse fator possibilitou a gente conseguir conviver em comunidade em grandes escalas e estamos aqui até hoje. Então, se você tem uma forma de violência que ataca o seu sonhar, o seu. A sua habilidade de imaginar te inibe disso, então é uma violência que ataca a sua própria humanidade. Sobretudo, essa violência tem como alvo, né, é mais presente em jovens de periferia.
0: Essa reflexão sobre violência, exclusão e possibilidade de transformação aparece na construção do livro. Na obra, pinturas, músicas e esculturas ganham novos significados e são usadas pelos personagens para enfrentar as forças que alimentam a violência. O autor também aposta no protagonismo de personagens negros e chama atenção para formas de opressão que nem sempre envolvem violência física, como o silenciamento e a marginalização.
1: Sempre acharam mais importantes signos e objetos que não existem no mundo real. Objetos e signos, símbolos, abstrações que o mundo real não consegue entender. Outras espécies não sabem o que é poesia, outras espécies não sabem o que é cinema, não sabem o que é uma oração, não sabem o que é música. Nós somos únicos seres nesse universo, nesse cosmos, que desde sempre entendeu que esse fato de imaginar, sonhar e cultuar esse tipo de ação é o que nos fortalece. Desse modo, as artes são o que tornaram isso perene. Desde sempre, os nossos antepassados estão fazendo arte, artes que louvam a sua existência, artes que de alguma forma criam escudos para que eles possam prosperar, para que nós possamos, né, prosperar.
0: Essa ideia também aparece na própria trajetória de Cello. Para ele, criar uma maneira de enfrentar a realidade é imaginar outras possibilidades.
1: Eu posso dar como exemplo a mim mesmo. Escrevo, pois vejo que este mundo que me cerca é brutalmente violento. Então eu escrevo como um escudo, uma forma de me proteger da violência desse mundo cruel. E nessa defesa, usando a arte, a literatura como defesa, eu posso exercitar também a minha qualidade de imaginação para poder criar futuros alegradores. Usar os ambientes de ficção, os ambientes imaginativos para poder exercitar futuros alegradores, celebrar como seria uma humanidade sem essas violências que tanto me afligem, me aflige nos tempos atuais.
0: É nesse encontro entre fantasia e realidade que Os Desígnios do Artifício, de Chelo Andrade, fala sobre violência urbana, exclusão, pertencimento e possibilidade de transformação. Publicado pela Clock Tower, o livro mistura referências dos games, do RPG, da cultura pop, com o protagonismo de personagens negros e uma pergunta que atravessa toda a história: diante de tanta violência, será que a arte pode abrir outros caminhos? A gente agora faz uma pausa para o intervalo e na volta a gente continua com mais dicas de leitura e lançamentos.
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3: O Senado Federal deve analisar um projeto de lei que cria o auxílio representação esportiva para atletas oficialmente convocados para competições nacionais ou internacionais. A proposta, de autoria do senador Sargento Reginauro, do PSDB do Ceará, altera a Lei Geral do Esporte e se soma a mecanismos já existentes de apoio ao setor, como o Bolsa Atleta. O texto ainda passará pela avaliação das comissões temáticas do Senado.
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3: Em Brasília, são 5h16.
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3: Sou Anderson Mendanha e estamos de volta com Autores e Livros. Obrigado pela sua companhia. A gente destaca agora os semifinalistas do Prêmio Jabuti 2026, que reúne 4.675 obras e projetos inscritos. São 10 semifinalistas em cada uma das 23 categorias, distribuídas em 4 eixos: literatura, não-ficção, produção editorial e inovação. Entre os destaques estão autores como Adélia Prado, Itamar Vieira Júnior, Milton Ratum, Aline Bey, Cristóvão Teza, Marilene Felinto, Eliana Alves Cruz, José Castelo e Rui Castro. Na categoria romance literário concorrem, entre outros, Coração Sem Medo, de Itamar Vieira Júnior, e Uma Delicada Coleção de Ausências, de Aline Bey. A edição deste ano traz uma novidade: a categoria Incentivo à Leitura, Cultura Digital. O público poderá votar nos 10 semifinalistas, que inclui Bookster, Tatiana Feltrin, Afrofuturas, Biblion, Laura Blanche e Literatura Negra Feminina. A votação popular segue até o dia 9 de outubro, ao meio-dia, e os 5 finalistas de cada categoria serão anunciados em 14 de outubro. Outra mudança está na disputa pelo Livro do Ano. A partir desta edição, obras de escritores estreantes nas categorias poesia e romance também passam a concorrer ao principal título da premiação. O vencedor do Livro do Ano receberá R$70 mil, além da estatueta, e poderá participar de uma das principais feiras internacionais do livro, com despesas custeadas pela Câmara Brasileira do Livro. Os vencedores das 23 categorias também receberão a estatueta do Jabuti e um prêmio de R$5 mil. A cerimônia de entrega da edição 2026 do Prêmio Jabuti acontece em 27 de outubro, na Sala São Paulo, na capital paulista. No livro em destaque de hoje, Ana Beatriz Santo fala de 3 livros que nos levam a viajar pela literatura e pela história.
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4: Oi, pessoal! Sou Ana Beatriz Santos e hoje trago 3 livros que nos levam por caminhos muito diferentes da literatura: o surrealismo, a crônica e a biografia. Começo com O Homem que Tinha Tudo, Tudo, Tudo, do escritor guatemalteco Miguel Ángel Astúrias, vencedor do Nobel de Literatura e publicado no Brasil pela editora Mamute. O protagonista é um homem que acredita possuir tudo o que alguém poderia desejar, mas sua riqueza aparece de uma maneira bastante peculiar. Ele é dono de tudo aquilo que seus olhos conseguem alcançar. E a história acompanha esse personagem em uma sequência de situações fantásticas e inesperadas. Ele caminha até Roma ao lado de um camponês vestido de papa, navega encaixotado pelo rio Nilo, encontra o grande sapo Xilabaco e até muda de cor. Com elementos do surrealismo e o ritmo das narrativas orais, Astúrias constrói uma história divertida, estranha e provocadora. No fundo, fica uma pergunta interessante. Será que ter tudo significa realmente não precisar de mais nada? Uma leitura deliciosa sobre riqueza, desejo, liberdade e aquilo que pode estar faltando, mesmo quando parece que temos tudo. Minha segunda dica é Júlia do Rio, Crônicas da Belle Époque Carioca, de Júlia Lopes de Almeida, publicado pela Bazar do Tempo. O livro reúne 46 crônicas publicadas no jornal O País entre 1908 e 1912, justamente em um período de grandes transformações no Rio de Janeiro, então capital do Brasil. Com um olhar atento para o cotidiano, Júlia Lopes de Almeida registra as mudanças da cidade, a chegada dos automóveis, os problemas de abastecimento de água e iluminação e também acontecimentos políticos e culturais. é uma oportunidade de conhecer melhor a faceta cronista de uma das

0: grandes escritoras brasileiras e, ao mesmo tempo, observar como era a vida carioca no início do século XX. E encerro com João do Rio, Vida, Paixão e Obra, de João Carlos Rodrigues, publicado pela Civilização Brasileira. A biografia recupera a trajetória de João do Rio, um dos personagens mais originais e inquietos da literatura e do jornalismo brasileiros. Atento às ruas, às diferentes camadas da sociedade e às novidades de seu tempo, João do Rio transformou a cidade em matéria-prima para a sua literatura. João Carlos Rodrigues também ajuda a compreender o homem por trás do cronista, seus conflitos, suas paixões e o ambiente da Belle Époque em que viveu. É uma biografia que reconstrói não apenas a vida de João do Rio, mas também um período fascinante da história cultural brasileira. Essas são as minhas dicas de hoje. O Homem que Tinha Tudo, Tudo, Tudo, de Miguel Ángel Astúrias. Júlia do Rio, Crônicas da Belle Époque Carioca, de Júlia Lopes de Almeida. E João do Rio, Vida, Paixão e Obra, de João Carlos Rodrigues. Um abraço para todo mundo e até a próxima.
1: Ana, obrigado pelas dicas, são três livros maravilhosos. Eu mesmo já li o João do Rio. É uma história muito, mas muito interessante. Fica a dica aí para quem está ouvindo Autores e Livros. Vale muito a leitura. Se você quer conhecer ou revisitar a obra de um dos maiores nomes da literatura mundial, a coleção Antologias Mínimas, Prosa e Poesia, de Fernando Pessoa, pode ser um excelente ponto de partida. Os volumes, organizados pelo pesquisador Jerônimo Pizarro, reúnem uma seleção essencial da produção do escritor português em edições de bolso, pensadas tanto para os novos leitores quanto para os admiradores de sua obra, com publicação da editora Tinta da China Brasil. A proposta é apresentar um panorama acessível e representativo da escrita de Pessoa, revelando não apenas o poeta consagrado, mas também o prosador, o pensador e o criador de múltiplas vozes literárias. A antologia de poesia, por exemplo, traz textos do próprio autor e também dos seus famosos heteronônimos, como Alberto Caeiro, Ricardo Reis e Álvaro de Campos, mostrando a impressionante diversidade de estilos que marcaram sua produção. Já o volume dedicado à prosa permite descobrir uma faceta menos conhecida do escritor, com textos que vão de reflexões filosóficas a cartas, contos e trechos do livro do Desassossego. A seleção mostra como Pessoa transitava com naturalidade entre diferentes gêneros e temas, sempre com uma escrita marcada pela profundidade e pela inquietação intelectual. Um diferencial interessante dessa coleção é o kit especial, que inclui uma pequena caderneta para que o próprio leitor monte sua antologia mínima, anotando trechos favoritos e reflexões pessoais, uma forma criativa de dialogar com a obra de um autor que sempre estimulou a multiplicidade de ideias e identidades. Antologias Mínimas, Prosa e Poesia é, acima de tudo, um convite para entrar no universo de Fernando Pessoa e descobrir por que, mesmo décadas após a sua morte, sua obra continua inspirando leitores no mundo inteiro. E chegou a hora da poesia do Entre Linhas.
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1: Hermes Coelho, vamos de entrelinhas? Vamos de poesia?
3: Sempre, Anderson Mendanha. E hoje, com uma poeta que eu gosto muito, eu tive a oportunidade de conhecê-la pessoalmente na Flip de 2024, é a Yves Menon. Estou trazendo o terceiro livro dela, que se chama Olhos de Mandrágora. A Yves é uma poeta que faz versos concisos, mas que são cirúrgicos. Ela escreve pouco, mas diz muito. E esse livro em especial, Anderson, ela fala sobre figuras masculinas abusivas, homens narcisistas, homens que maltratam, que abusam das mulheres, e ela vai meio que fazendo um jogo para retratar esse tipo de pessoa e a relação doentia que muitos deles estabelecem com mulheres. Yves com certeza deve ter passado por isso.
1: Então vamos lá, traz aí o nosso primeiro poema para hoje.
3: Vamos lá, a gente vai começar com um poema chamado Observador. O mar abraça a costa, abrasa. Ciclo, silencioso espetáculo. O sol se põe indiferente. Romantismo não suporta tempestades.
1: Muito bem. São 72 poemas nesse livro, né?
3: Exatamente.
1: E o título, Por que Olhos de Mandrágora?
3: Exatamente. A ideia da Ive é mostrar o olhar doentio, o olhar que ataca, o olhar de

0: declamar hoje. Cogita, pensa, redemoinhos de intransigências. Incertezas são espinhos inconvenientes. Basta-se. Espantado deduz, não há por que amar. Você vê que é sempre essa coisa seca, essa incapacidade desse homem que ela está descrevendo aqui de amar uma mulher.
1: E o que mais? Ela trabalha aqui outros temas além desses.
0: A Ivy, nesse livro ela focou nisso, mas assim, o trabalho dela como poeta, ela é uma ativista do feminismo que a gente conhece do século XXI.
1: Uhum.
0: Esse feminismo do lugar de mulher onde ela quiser, de mulheres empoderadas. Então, assim, ela tem uma prosa mais ativista e na poesia ela vai relatando muito o cotidiano dela. Que, aliás, é o próximo poema que eu vou trazer, que lembra muito Adélia Prado. Nesse livro em especial, ela traz essa experiência, mas, assim, os poemas da Ivy, o eu lírico, é muito o mundo dela, né? Ela é uma poeta do interior do Paraná e tem uma vivência muito ligada a questões mesmo agrárias, a simplicidade do campo, não é? E isso aparece muito também nos versos dela. É uma poeta muito interessante.
1: Então vamos ao próximo.
0: Vamos então. Se chama Ocaso. Andar quarto de hora de tardezinha. Cortar rabanetes em fatias finas. Pepino, abóbora, ovos cozidos. Meia dúzia de bananas pratas. Lembretes na geladeira. 12 comprimidos por dia dilatam o fim.
1: Muito bem. E interessante que você falou da origem agrícola dela, ela foi boia fria, né?
0: Exatamente. A Ivy, quando você conhece, eu tive a oportunidade de conversar com ela, ela é uma mulher que tem uma leveza e, ao mesmo tempo, uma coragem. Ela passou por muitos momentos de dificuldade na vida, mas isso a tornou uma mulher mais forte e uma poeta singular.
1: Não impediu ela de estudar, não impediu ela de ir para a faculdade, advogada, jornalista, pós-graduação em filosofia e teoria do direito.
0: Isso é maravilhoso.
1: Além de bacharel em teologia e também estudou psicanálise. Ou seja, uma mulher que supera suas dificuldades, que vai para onde ela quer ir, do jeito que ela quer ir, e ela se expressando desse jeito na poesia.
0: Uma grande feminista que é poeta e prosadora de mão cheia.
1: Tá certo, então. Hermes, obrigado aqui pela participação dessa semana. Até a próxima.
0: Eu que agradeço, Anderson. Reforçando, Olhos de Mandrágora, editora Patuá. Você encontra na internet, busca lá que vale a pena. Abração, Anderson.
1: E o Autores e Livros de hoje vai ficando por aqui. O programa contou com a apresentação de Anderson Mendanha, produção de Ana Beatriz Santos e Yasmin Gomes e trabalhos técnicos de Eduardo Brito e Pedro Henrique Vasconcelos. Até a semana que vem. Boa leitura.
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4: Um ótimo sábado para você que ouve a Rádio Senado. Eu sou o Thiago Medeiros e sigo em sua companhia apresentando a programação musical de Josimar Fernandes. Vamos ouvir Adriana Calcanhoto.

Acabamos de ouvir Adriana Maciel, Nem Eu, Vitor Ramil e Carlos Moscardini. Palavra Minha, Adriana Calcanhoto,

0: Marítimo. Um projeto recém-apresentado no Senado propõe a criação do programa Jovem Aprendiz Digital. A formação deverá abranger ferramentas de trabalho e comunicação, segurança da informação, comércio digital e uso responsável da inteligência artificial. A proposta altera a CLT para incluir uma modalidade de aprendizagem voltada ao desenvolvimento de habilidades digitais, além de priorizar estudantes da rede pública e jovens em situação de vulnerabilidade. O texto ainda precisa ser analisado pelas comissões temáticas.
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0: Em Brasília, são 5h43.
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0: Um ótimo sábado para você que ouve a Rádio Senado em São Luís e Teresina. Obrigado pela sintonia. Fique agora com Gilberto Gil.

0: São João.
1: Encerramos o bloco com Mariene de Castro, Foguete, Mestrinho, Grito de Amor, Gal Costa, Que Nem Giló e Gilberto Gil, De Onde Vem o Baião.
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5: Em Brasília, 6 horas.
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Olá, pessoal. Este é o Improviso que está no ar. Eu sou o Flávio de Matos, o produtor e apresentador de seu programa de Samba Jazz. O jovem pianista Davi Feldman abriu o improviso desta noite com seu tema O Som do Beco das Garrafas. Essa é a música que dá título a seu álbum de 2009, que presta homenagem à pequena travessa em Copacabana que viveu o surgimento da bossa nova e o samba jazz. Com Davi Feldman estão o baixista Sérgio Barroso e o baterista Paulo Braga, dois músicos com muita história no jazz brasileiro. Davi Feldman nasceu em 1977. Não viveu o período do auge do Beco das Garrafas. Era lá, especialmente na boate Bottles, que uma novíssima geração de músicos se reunia no início dos anos 60. Fãs de Miles Davis, John Coltrane e Chet Baker, eles incorporavam essas influências à música brasileira. No Beco, se começou a tocar samba com o improviso do jazz e jazz com o balanço do samba. Tom Jobim, João Gilberto, João Donato, Sérgio Mendes, Luiz Essa, Raul de Souza, Durval Ferreira eram presenças constantes nas jam sessions nos fins de noite no Bottles, que dá nome ao Beco. O trabalho de Davi Feldman traz a influência desses músicos. Quando começou a estudar piano,

foi aluno do grande Luiz Eça, o líder do Tamba Trio, uma das referências desse período. Com Luiz Eça, ele aprendeu a levada da bossa nova e ouviu as histórias do Beco das Garrafas, ali em primeira mão de quem viveu aquela aventura. Outro personagem importante na definição do samba jazz brasileiro foi o músico Durval Ferreira. Guitarrista na banda de Sérgio Mendes, suas composições tornaram-se clássicos do segundo período da bossa nova, quando a influência do jazz já não causava o protesto dos puristas. Um dos temas mais conhecidos de Durval Ferreira é o que ouviremos a seguir com o trio de Davi Feldman, São Salvador. A música não é uma homenagem à tão cantada capital baiana. Ela é dedicada à Praça São Salvador, nas Laranjeiras, no Rio de Janeiro, onde Durval Ferreira morava. Depois, teremos Leni Andrade cantando, ou melhor, fazendo esquete no tema Clichê, de Maurício Einhorn e Durval Ferreira. A música está no álbum Estamos Aí, que Leni gravou em 1968. Com apenas 22 anos, ela já se revelava uma cantora completa, única no universo da música brasileira com seu estilo jazzístico de interpretação. E o arranjo é do maestro Elmir Deodato. Fechando o bloco, Davi Feldman e seu trio voltam com Brigas Nunca Mais, de Tom Jobim e Vinícius de Moraes.

0: Ouvimos primeiro o trio de Davi Feldman em São Salvador. Em seguida, Leni Andrade com Clichê. E a última foi Brigas Nunca Mais, com Davi Feldman no piano, Sérgio Barroso no baixo e Paulo Braga na bateria. Este é o improviso com o samba jazz do Beco das Garrafas.
1: O Congresso Nacional analisa uma medida provisória que liberou 64 milhões de reais para a segurança alimentar e proteção dos povos indígenas. 40 milhões de reais serão aplicados na compra e distribuição de alimentos da agricultura familiar para o combate à fome. A previsão é atender 4.026 famílias de agricultores. Outros 24 milhões de reais vão para a promoção dos direitos e cidadania em 1.300 comunidades indígenas. A medida provisória já está em vigor, mas ainda precisa ser aprovada pelo Congresso Nacional.
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1: Em Brasília, 6h22.
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1: O improviso está de volta. Eu sou o Flávio de Matos e hoje estamos destacando o som do Beco das Garrafas no piano de Davi Feldman e na voz de Leni Andrade. Leni Andrade é a cantora que melhor expressa o espírito do Beco das Garrafas. Ela trouxe para a música popular brasileira o improviso e o esquete das cantoras de jazz como Sarah Vaughan. Cheia de balanço, ela joga com a divisão nos compassos e em suas interpretações. É a grande intérprete do samba jazz de Durval Ferreira, como na composição que ouviremos a seguir, Estamos Aí, parceria dele com Maurício Einhorn e Regina Werneck. É o tema que dá nome ao disco de 1968, que é um clássico de Leni Andrade. Em seguida, ouviremos Davi Feldman interpretando também mais um clássico do início da Bossa Nova, a parceria de Carlinhos Lira com Vinícius de Moraes, Sabe Você. Davi Feldman está no piano, Sérgio Barroso no baixo e Paulo Braga na bateria. A peça está no disco O Som do Beco das Garrafas, de 2009. Depois volta Leni Andrade com Tema Feliz, de Durval Ferreira e Regina Werneck. Vamos lá, André.

0: Ouvimos Leni Andrade em Estamos Aí e Tema Feliz, peças do álbum Estamos Aí, que Leni Andrade gravou em 1968, um clássico da bossa jazz. Entre as duas, outro clássico, a versão instrumental de Sabe Você, de Vinícius e Carlos Lira com Davi Feldman. A peça está no álbum Som do Beco das Garrafas, de 2009. Você está com o improviso e o samba jazz do Brasil.
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2: Em Brasília, 6h37.
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2: O improviso volta com o som do Beco das Garrafas. O Beco ganhou o nome por causa da boate Bottles, uma das casas onde os músicos se reuniam para tocar samba e jazz. Ali se formaram o Tamba Trio, o Rio 65 Trio, o primeiro trio de Sérgio Mendes, aliás, quase sempre trios, porque a casa era pequena e o palco mínimo. Não cabia muito mais além do piano, baixo e a bateria. Mas no fim da noite, sempre aparecia alguém com um saxofone, um trompete, um trombone para dar canja e encher o pequeno tablado. Isso sem contar João Gilberto com seu violão ou Durval Ferreira com a sua guitarra. Durval Ferreira é um dos músicos mais representativos do som do Beco das Garrafas. É dele a composição que ouviremos a seguir com sua maior intérprete, Eleni Andrade. A peça é Vivendo de Ilusão, que está no único álbum solo do guitarrista e compositor Durval Ferreira. O disco se chama Batida Diferente e foi editado em 2003 pelo selo Guanabara Records, do Rio de Janeiro. Depois ouviremos o trio de Davi Feldman com o clássico Só Tinha de Ser com Você, de Tom Jobim e Aloysio de Oliveira, peça de seu álbum em homenagem ao som do Beco das Garrafas. Em seguida, Durval Ferreira acompanha Bebeto Castilho, que canta seu tema Moça Flor, de Ferreira e Lula Freire, mais uma peça do álbum Batida Diferente. E a última é Sambou Sambou, de João Donato e João Melo, com Davi Feldman no piano, Sérgio Barroso no baixo e Paulo Braga na bateria. Outra peça do álbum, O Som do Beco das Garrafas, de 2009. Aí vão.

ouvimos pela ordem. Vivendo de ilusão, só tinha de ser com você, Moça Flor e Sambou Sambou. E até aqui você esteve com o Improviso, um programa de Flávio de Matos. Trabalhos técnicos André Menezes. Estaremos de volta na próxima semana, neste mesmo horário. Abraços a todos e até lá!

0: projeto que trata da estabilidade para grávidas em emprego temporário vai passar por mais uma votação na Comissão de Assuntos Sociais. Pela proposta, a trabalhadora não poderá ser demitida desde a confirmação da gravidez até 5 meses depois do parto. As mães adotantes também foram incluídas entre as beneficiadas. Hoje, esse direito à estabilidade é reconhecido com base em decisões do Supremo Tribunal Federal e do Tribunal Superior do Trabalho. Em Brasília, 6h59.
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0: Em Brasília, 7 horas.
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0: Olá, boa noite você ligado e ligada na Rede Senado de Rádio. Eu sou Davi Warshavski e a gente fica juntos até as 10 horas da noite. A programação musical é de Josimar Fernandes e a gente começa o bloco com Zeferina e Tássia Reis.

0: Na Rádio Senado, você ouviu Amanda Magalhães, O Amor Te Dá. Antes, Novos Baianos, Brasil Pandeiro, e Zeferina e Tássia Reis, São Jorge Guerreiro. Um projeto em análise na Comissão de Educação propõe que bibliotecas de escolas públicas disponibilizem livros sobre proteção à mulher e igualdade entre homens e mulheres. A medida deve ser adotada conforme a previsão orçamentária. Para a relatora, senadora Ivete da Silveira, do MDB de Santa Catarina, o acesso a obras literárias, informativas e pedagógicas sobre esse tema contribui para o desenvolvimento de atitudes compatíveis com a dignidade da pessoa humana e com a não discriminação.
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0: Em Brasília, 7:12.
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2: Agora você ouve Elza Soares.

0: Essa foi Marina Machado, Vagalumes, antes Luiz Melodia, Bom Conselho, e Elza Soares, Drão.
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0: Em Brasília, 7h28.
2: Em 1984, os brasileiros pediram uma eleição direta para presidente nas diretas já. Mas a ditadura não permitiu o voto popular no ano seguinte. O senador governista Dinarte Maris argumentou:
3: mudar a regra do jogo a esta altura, quando já estamos em campanha, representa um golpe de Estado.
2: Com o voto direto, a ditadura temia perder o controle e não eleger um presidente conservador.

0: Você ouviu Cláudio Zoli, Felicidade Urgente. Antes, Itamara Corax, Rodrigo Lima e João Palma, Espelho Solar. E Djavan, Sina. Criado pelo Senado em 2012, o E-Cidadania é um portal que amplia a participação da população nas atividades legislativas da Casa. Até setembro de 2026, 19 ideias enviadas por cidadãos receberam pelo menos 20 mil apoios e foram encaminhadas à Comissão de Direitos Humanos para discussão e possível transformação em projetos de lei. Dessas sugestões, 5 já viraram projeto de lei. As ferramentas do portal E-Cidadania podem ser usadas por pessoas a partir dos 12 anos. O cadastro é feito exclusivamente pela plataforma gov.br.
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0: Em Brasília, 7h43.
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0: Você ouviu Otarô, Gerberas, antes Paula Toller, Derretendo Satélites e Legião Urbana, Vento no Litoral.
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4: Em Brasília, 8 horas.
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4: Seguimos juntos até as 10 horas da noite. Eu sou Davi Warshavski. A programação musical agora é de Carlos Andrade. Na sequência, Ana Canhas e Ney Matogrosso.

0: Skank, Balada do Amor Inabalável. Antes Marmund e Rubel, Aposta. E Ana Canhas com Ney Matogrosso, Derreti. 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O objetivo da alternância de mandatos no Senado é garantir a estabilidade política, evitando que o poder legislativo sofra uma renovação total e abrupta a cada eleição.
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0: Em Brasília, 8:08.
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2: Na Rádio Senado, você ouve agora Jorge Benjor e Caetano Veloso.

0: Você ouviu Russo Passapusso e Antônio Carlos e Jocafe, Pitanga, antes Raquel Reis, Jorge Ben e Jorge Benjor com Caetano Veloso, com Yves Bruxelles.
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0: Em Brasília, 8:17.
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0: Ouça agora Maria Bethânia.

0: 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Amanhã, todos nós temos o mesmo compromisso.
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0: Finalmente, com dois números, escolheremos quem ocupará os cargos de governador, presidente da República e seus vices, nessa ordem. Já deu para perceber que memorizar tanta informação não é uma tarefa fácil. A Justiça Eleitoral recomenda que você, antes de ir à sessão de votação, anote em um papel os nomes e os números das suas candidaturas escolhidas. No site do TSE e de cada TRE, existe um modelo de cola eleitoral. Basta imprimir. Para facilitar, acesse o QR Code na tela. Você também pode fazer a sua, como achar melhor. O importante é lembrar de levar. Essa atitude simples garante a certeza do voto e ajuda a diminuir o tempo de votação. É importante lembrar que nenhum tipo de aparelho eletrônico pode ser levado para a cabine, inclusive o celular. Isso porque nossa Constituição estabelece que o voto é direto, secreto e tem valor igual para todos. Da mesma forma, é mandamento constitucional levar cada brasileira e cada brasileiro até a urna. Nesse sentido, instituímos de maneira inédita o programa Seu Voto Importa, que buscará em casa pessoas com deficiência ou mobilidade reduzida e as que vivem em comunidades remotas, incluídos os povos indígenas, os quilombolas e as comunidades tradicionais que já se cadastraram. Também investimos na qualidade das informações dirigidas à cidadã e ao cidadão. Formulamos um manual para o eleitor e o traduzimos para várias línguas indígenas. Isso porque tenho uma convicção de que você, eleitora ou eleitor, deve estar no centro da atenção da Justiça Eleitoral. Trabalhamos todos os dias para cumprir essa missão. O voto é direito fundamental e o principal instrumento de participação na vida pública. Por meio dele, cada cidadã e cada cidadão dá a sua contribuição para definir os rumos do país. Lembre-se, a decisão pertence exclusivamente a quem vota. A urna eletrônica, que há 30 anos integra a experiência democrática brasileira, garantirá mais uma vez esse direito. Nosso sistema de votação, que se atualiza a cada pleito, reúne mecanismos de segurança, transparência e auditabilidade únicos no mundo. Nestas eleições, convidaremos os últimos dois eleitores aptos a votar em cada sessão eleitoral do país para acompanhar o encerramento do processo de votação. A ele será entregue um boletim de urna com todos os votos registrados na sessão. O documento traz um QR Code que permite a comprovação do resultado por meio do aplicativo BU na mão. Faço agora um chamamento às candidatas, aos candidatos e seus apoiadores. Amanhã é o dia da liberdade do voto. Ameaças, assédio ou tentativa de interferência na vontade do eleitor, em qualquer de suas formas, serão prontamente reprimidas. Peço ainda o compromisso de todas as brasileiras e de todos os brasileiros com a qualidade das informações que circulam neste momento. Em caso de dúvida, recorram aos canais oficiais da Justiça Eleitoral. Checar antes de compartilhar é uma atitude simples e eficaz e que está ao alcance de todos. Registro agora meu agradecimento ao empenho das magistradas e dos magistrados, das promotoras e dos promotores, das servidoras e dos servidores da Justiça Eleitoral durante todo esse período, e especialmente das mesárias e dos mesários que voluntariamente dedicarão o seu domingo à democracia. A você, eleitora e eleitor, reitero o convite para comparecer amanhã à sua sessão de votação com o seu documento de identificação com foto e a cola eleitoral de papel preenchida. A Justiça Eleitoral estará pronta para receber você. Vote, exerça seu direito. Muito obrigado e excelentes eleições a todos.

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1: Em Brasília, 8h35.
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5: Ciranda é um ritmo musical e também uma dança coletiva de roda, de origem popular, encontrada principalmente na região litorânea de Pernambuco e da Paraíba. E quando o assunto é ciranda, o nome mais lembrado, sem dúvida, é o de Lia de Itamaracá, que hoje carrega o título de Rainha da Ciranda.
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5: Negra, de origem humilde, católica e devota de Iemanjá, Lia nasceu em 1944, na ilha pernambucana de Itamaracá, onde começou a cantar e dançar ciranda com apenas 12 anos, paralelamente a outros ofícios que exercia para o sustento, principalmente o de merendeira em uma escola pública local, emprego no qual se aposentou em 2010.
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5: Lia de Itamaracá começou a ficar conhecida no final dos anos 1960, quando a cantora e compositora Teca Calazans gravou algumas músicas cantadas por cirandeiros pernambucanos, em especial uma chamada Quem Me Deu Foi Lia, que acabou ajudando a atrelar o nome da ciranda à artista itamaracaense.
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5: Em 1977, Lia finalmente gravou o primeiro disco, com o qual afirma nunca ter ganhado um centavo, mas que a ajudou a virar uma espécie de atração turística e cultural de Pernambuco, em especial da ilha de Itamaracá, onde vive até hoje. Mas foi só depois de ser convidada para participar do Festival Abril Pro Rock em 1998 que Lia de Itamaracá realmente se tornou conhecida, ganhando interesse e respeito no Brasil e no exterior.
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5: Depois disso, a musicista teve a oportunidade de gravar mais discos. Foi chamada pelo jornal New York Times de diva da música negra, ganhou o título de doutora honoris causa da Universidade Federal de Pernambuco, a honraria de patrimônio vivo do estado e ainda abriu um centro cultural na ilha de Itamaracá,

0: agora ouviremos a faixa de abertura do disco que a artista lançou logo após ser resgatada pelo Festival Abril Pro Rock. Lia de Itamaracá, no pupurri das músicas. Eu sou Lia, minha ciranda e preta cirandeira.
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0: Acabamos de ouvir Lia de Itamaracá num pupurri das músicas Eu Sou Lia, Minha Ciranda e Preta Cirandeira. Gravação presente no segundo álbum de Lia de Itamaracá, lançado no ano 2000.
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2: Pescadores e trabalhadores rurais passam boa parte da vida profissional expostos ao sol e à radiação ultravioleta. No Senado, um projeto de lei propõe criar um programa específico para prevenir e combater o câncer de pele entre esses trabalhadores. A proposta prevê campanhas de conscientização, incentivo ao diagnóstico precoce, debates sobre a doença e apoio à pesquisa. O texto já está pronto para votação na Comissão de Assuntos Sociais.
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2: Em Brasília, 8h43.
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2: Estamos de volta com a programação musical de Carlos Andrade. Eu sou Davi Warszawski e seguimos juntos até as 10 horas da noite. Para começar mais um bloco, Céu.
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0: Você ouviu Sandra de Sá e X, Socorro 2, e Cell, Concrete Jungle.
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0: Em Brasília, 9 horas.
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